0: com muita paz e ainda passo paz para quem passa ao meu lado.
1: Na Igreja Universal, nós, às sextas-feiras, realizamos um trabalho de libertação. Você que é vítima de bruxaria, feitiçaria, praga, inveja, não importa o mal, se você nos procurar, nós iremos lhe ajudar. E se você mora aqui em Tondela, nós teremos reuniões nesta sexta-feira, para libertar as pessoas que têm sofrido por esses problemas. E se você quer a nossa ajuda, nós estamos localizados em Tondela, na Avenida Visconde Tondela, número 169, com reuniões às 8 horas, 10, 15, em especial às 19h30. E eu tenho certeza que a sua vida vai mudar. Então, que Deus abençoe a todos. Se precisar, você pode nos contactar, nós estamos à sua disposição. Deus abençoe a todos.

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1: Começamos, através da Antena Livre, o programa Momento do Recluso. Estaremos nesses minutos com o senhor e a senhora para levar aquilo que é o mais importante, que é o poder de Deus, que é o poder da fé. Neste programa estaremos falando da palavra de Deus, e através das histórias o senhor e a senhora vai poder conhecer o poder de Deus e ver também na sua vida. Por isso, nós damos início ao Momento do Recluso e queremos, através dessa programação, escute-nos de Castelo Branco, de Covilhã, de Aveiro, de Viseu, de Guarda, ou de onde seja que chegue esta programação, saiba que o Deus Todo-Poderoso, ele vai lhe alcançar. Esteja numa cela fria, esteja mesmo nos ouvindo do seu automóvel, do seu carro. Nós queremos que o senhor e a senhora receba de Deus a força para vencer, a força para viver. Inclusive, daqui a pouco teremos o momento da palavra, a palavra que transforma, que muda e que faz o impossível se tornar possível. Damos início e eu quero deixar com todos uma canção, uma linda faixa musical, porque esta canção vai falar com o senhor e com a senhora.

0: Nesta programação sempre temos o momento da palavra, momento aonde nós queremos que o senhor e a senhora aprenda com a palavra de Deus. Não é palavra de um político, não é palavra de uma igreja, não é palavra de uma religião. Inclusive o próprio Senhor Jesus, ele disse, quando ele esteve nesta terra, ele não falava de religião, judaísmo, cristianismo, islamismo ou o que seja. Ele falava do evangelho, ele falava do Pai, quer dizer, da palavra de Deus. Ele levava essa palavra a todos os sofridos, a todos os necessitados. Nós queremos que o senhor e a senhora também receba essa palavra. E ela diz assim: e naquele dia, sendo já tarde, disse-lhes: passemos para o outro lado, disse Jesus, né? E eles, deixando a multidão, o levaram consigo, assim como estava, no barco. E havia também com ele outros barquinhos que seguiam. Levantou-se um grande temporal de vento, e subiam as ondas por cima do barco, de maneira que já se enchia. E ele estava na popa, dormindo sobre uma almofada. Despertaram-no, dizendo-lhe: mestre, não se te dá que pereçamos? E ele, despertando, repreendeu o vento e disse ao mar: cala-te e aquieta-te. E o vento se aquietou e houve grande bonança. E disse-lhes: por que estáis tão temerosos? Como não tendes fé? E sentiram grande temor e diziam uns aos outros: mas quem é este que até o vento e o mar lhe obedecem? Senhor e senhora, o nosso Deus, ele tem um poder, o poder dele é ilimitado, o poder dele é tão grande, ele faz o que nada nem ninguém pode fazer. Sim, o poder de Deus, ele traz algo tão grandioso, tão maravilhoso, e nós queremos que o senhor receba esse poder. Sabia que quando você lê a Bíblia, você está recebendo esse poder? É o poder da fé, a fé na palavra de Deus. O senhor e a senhora sabia que quando participa desta programação, o momento do recluso, está recebendo esse poder, o poder da fé? Quando a palavra você ouve, quando o testemunho, já vamos colocar a história, de pessoas que foram transformadas por esse poder e estavam dentro de um presídio. E esse poder faz o impossível acontecer, faz coisas maravilhosas acontecer, o poder da fé, o poder de Deus. O senhor e a senhora sabia que quando participa de um culto, de uma reunião, você que participa, nós temos aí, né, em Castelo Branco, né, as nossas reuniões, como temos também em Aveiro, temos em Viseu e na Guarda, tanto masculino quanto feminino, né? Nós, quando temos as reuniões, quando você participa de uma reunião, ou você que pode ir na igreja e participar de uma reunião, você está recebendo esse poder. Poder este que faz com que você vença os problemas. Cristo aqui mostrou o poder fazendo parar o vento, a tempestade, o mar. Todos ficaram de boca aberta. Quem é este que até o vento e o mar lhe obedece? Esse é o poder de Deus que você pode ter dentro do Senhor e da Senhora. Nós vamos agora ouvir a história do Michel Andres. Ele, logo que nasceu, foi entregue aos espíritos das trevas, os encostos. E ele se envolveu com essa prática de coisas ocultas, também com drogas. Andava em quadrilhas, em gangues. E dentro da prisão ele conheceu esse poder da fé. E houve uma transformação. Participou das reuniões e hoje também ele faz parte da UNP. Vamos ouvir a história do Michel.
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2: Meu nome é Michel Andres, tenho 41 anos, venho de uma infância conturbada. Eu fui entregue aos encostos logo que nasci. Eu fui entregue aos encostos. Vim descobrir isso mais tarde, né, na pré-adolescência, quando o próprio encosto manifestado contou o que é que tinha sido feito na minha infância para mim mesmo. Né? Havia uma situação muito difícil na época. Me recordo que eu tinha 4 ou 5 anos de idade, quando meu pai foi embora de casa. Eu estava, na época, praticando o espiritismo, estava sendo preparado para ser no candomblé Ogum. Eu era cambone e estava sendo preparado para ser Ogum. Estava desenvolvendo a minha mediunidade. Foi passando alguns anos, além de trabalhar com espiritismo, eu comecei a me envolver com drogas. O fato de eu me envolver com drogas foi justamente porque quando nós voltamos para o estado de Mato Grosso do Sul, a minha mãe, ela se envolveu com tráfico de drogas. Eu me tornei um usuário e também um traficante. Foi o período que minha mãe faleceu. Ela faleceu num acidente, traficando, levando drogas. Ela faleceu num acidente, o que me levou a uma formação de quadrilha. Os anos foram passando, me tornei maior de idade e, como na formação de quadrilha, eu conheci as penitenciárias. Eu fui preso, minha primeira prisão foi por furto e uma tentativa de homicídio. Aí fui parar na penitenciária de segurança máxima. Foram umas sentenças que acumularam mais de 86 anos de condenação. Anos continuou se passando, eu saí do presídio e continuei na vida do crime. Usando drogas, entorpecentes, eu conheci uma jovem que frequentava a Igreja Universal do Reino de Deus. O meu pensamento em relação à igreja, no princípio, era aquela questão que é muito falada, financeira, né? É um bando de ladrão. E quando eu conheci essa jovem começou a me mostrar que era diferente. Ainda que eu não dava crédito, eu vinha com ela, frequentava com ela. E o fato de eu frequentar com ela, eu comecei a conhecer mais da Igreja Universal. Eu era foragido da justiça, eu era procurado. Eu devia alguns processos que eu não tinha sido nem sentenciado ainda. Na porta da minha casa, eu fui recapturado pela justiça. Eles me encontraram e me prenderam. Eu voltei para o presídio novamente para pagar aquilo que eu já devia no passado. Fui mandado morar num alojamento, numa cela sozinho. Me colocaram sozinho numa cela, porque o presídio ainda estava... Poucas pessoas estavam começando a chegar pessoas lá. E eu questionei com Deus. Eu fui debater com Deus. Eu peguei uma Bíblia que ela tinha me dado e eu comecei a ler a Bíblia e falei para Deus. Eu falei, se o Senhor é o Deus dessa Bíblia, se é esse Deus que tanto falado nessa igreja, que tanto que ela falou para mim, eu quero que o Senhor fale comigo, porque eu tenho certeza que o mundo modernizou com a sua ciência, porque é escrito, a escritura é isso. Mas o Deus de Israel não envelheceu, então eu quero ter esse contato contigo. Ele falou para mim assim, você se lembra quando você estava com a minha serva e você, lá dentro da minha igreja, você cantava um hino e falava para mim, sonda-me, Senhor, me conhece, usa-me, quebrando o meu coração, transforma a minha vida e me enche, até que me se ache somente a ti, então usa-me em qualquer hora, em qualquer lugar. Eu estou falando contigo, eu sou o teu Deus e eu quero te usar aqui nesse lugar. Um novo nascimento. Eu entendi que tudo aquilo que eu tinha experimentado até aquele momento não valia nada. A minha vida tinha sido uma vida de fantasia, de fachada. Eu não conhecia nada de Deus. E o Espírito Santo mudou tudo na minha vida naquela noite. Eu posso dizer que foi a melhor noite da minha vida. Eu tinha paz dentro de mim. Eu tinha certeza que, por mais que eu ficasse preso 1, 2, 3, 4, 5 anos, aquilo ia passar. e que eu ia sair dali e que a minha vida já estava transformada. Que aquilo ali não era nada. Grade, mudo, prisão, não fazia sentido mais na minha vida. Porque eu tinha o Espírito Santo dentro de mim. Quando os pastores vinham, era uma alegria imensa para nós. Nós, os internos, nos reuníamos, sabíamos que aquele dia ia ter o culto da Igreja Universal reunião. Nós lavávamos o pátio cedo, arrumávamos cadeira para os pastores, para eles chegarem, e convidava todas as pessoas que estavam no presídio a participar daquela reunião. Foi passando um ano, dois anos, e cada ano que passava, foi mudando a lei e foi me beneficiando. Nossa sentença de 86 anos começou a se reduzir. Foram diversos requerimentos para a justiça, e ela chegou a 21 anos em 2015. Quando ela chegou a 21 anos em 2015, eu consegui a minha liberdade. Sou profissional, como disse no princípio, na área de horticultura orgânica. Faço parte do grupo do presídio, do NP. E a minha satisfação hoje é poder ir na porta dos presídios nos finais de semana para falar para as pessoas, para as famílias, que existe um Deus que muda a história de uma pessoa quando ela realmente faz uma entrega, quando ela quer uma mudança de vida. Eu agradeço a Deus, primeiramente agradeço a Deus porque Deus me deu uma companheira, uma mulher de fé na minha vida, e agradeço a Deus pela Igreja Universal. A Igreja Universal na minha vida é difícil falar com palavras. É a minha vida. Eu posso dizer assim, é a minha vida. Eu me encontrei aqui e é aqui que eu quero ficar até o dia que o Senhor recolher dessa terra. Porque hoje, se eu tenho uma certeza na minha vida, através do Espírito Santo, é a certeza da salvação. Que quando terminar esse testemunho, essa gravação, se meu coração parar de bater, eu tenho a certeza da salvação na minha vida. O Espírito Santo, ele é tudo para mim. Ele é tudo.
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0: Eu quero agora colocar para o senhor e a senhora o momento do abraço. O momento do abraço em que muitos familiares, como reclusos, esperam por esse momento para ouvir, né, o abraço, né, do seu pai, da sua mãe, do seu filho. E se o senhor e a senhora ainda não ouviu o seu, vai chegar a hora. São muitos, muitos, o momento do abraço. Vamos a ele.
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3: Oi, eu sou o Victor, tô falando aqui do Brasil, de Curitiba. Minha tia se chama Daniele Dias, na prisão de Tires. Tia, eu tô com muita saudade de você. Te amo. Não vejo a hora de te ver aqui junto com a gente.
4: Olá. Quero mandar um forte abraço para minha irmã Jucimara, que se encontra em Tires. Quero dizer para ti, minha irmã, que Deus é contigo. Deus está no controle de tudo. Senhor Jesus te proteja, te guarda. Que o Senhor é contigo, mulher. Fique nessa fé. Eu te amo muito, minha irmã. Nós estamos aqui em Manaus te esperando. Te amo, minha irmã.
5: Antônia Pereira, do interior de São Paulo, da cidade de Coatá, mandando um beijo, um abraço para minha filha que se encontra em prisão em Tires. Tata, tô com muita saudade, minha filha. Maria Dayara, te amo demais. Um beijo para você, a Priscila e as suas amigas que se encontram ao teu lado. Para todas vocês, menino, um forte abraço e um beijo. Te amo, Tata. Seus irmãos mandam um forte abraço e seus filhos também. Um beijo. Te amo, meu amor.
6: Boa tarde, meu nome é Gilson, sou esposo da Silvana Vicente da Conceição, detido em Tires, sou do Brasil, Rio de Janeiro. Oi, filha, quero te dizer que eu tô morrendo de saudade, tá bom? Tô com a cabeça mil, correria, Tu não tem noção. Cada dia eu mato um leão. Você sabe como é que é. Mas nada que me faça desistir. Você sabe disso, tá? Te amo muito. Muito, muito.
7: Oi, eu sou a Caroline. Eu falo aqui do Brasil, daqui de Curitiba. Eu sou a irmã da Daniela Dias, da prisão de Tires. E eu quero te dizer, Dani, que a gente tá morrendo de saudade de você, que a gente não vê a hora de você estar aqui com a gente. As crianças tá morrendo de saudade de você, sempre perguntam de você, a mãe, o pai, a Paty, todo mundo com saudade de você, tá bom? Fique firme, fique com Deus, a gente te ama muito. Beijão.
0: Eu quero também, nesta programação, sempre fazemos isso, além de termos o testemunho, o momento do abraço, né? Nós estamos sempre à disposição do Senhor, da Senhora, para poder chegar até a nós. Para poder, nós temos na nossa linha 24 horas, que é o 218-368-008, o nosso SOS espiritual 24 horas, repito, 218-368-008. E nós também temos outras formas de contactos, né? Nós, através desta programação, estaremos aqui com o senhor e a senhora através da Antena Livre, todas as quintas-feiras, às 7:30 da manhã. Fique ligado, porque muitas outras coisas vamos trazer para o senhor e a senhora. Eu quero realizar a oração. Prepare aí o seu copo com água ou a sua garrafinha. Nós estamos na Semana do Espírito Santo e já vamos falar sobre isso. Mas antes eu quero fazer a oração por todos.
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0: Nosso Deus e nosso Pai, que o teu poder se manifeste agora, abençoando esta água, para que quando esta pessoa beber, não é uma água normal, é o poder do Senhor. É a glória e a virtude do Senhor que entra nesta água, como um remédio santo, remédio para o corpo, para a alma e para o espírito, para ao beber desta água, ela receber saúde física, ela receber força para o seu interior, ela receber ânimo. Sim, em o nome de Jesus, que a tua bênção nesta água venha entrar e fazer com que esta pessoa seja fortalecida, avivada e renovada. Em o nome do Pai, do Filho e do Espírito Santo, seja esta água consagrada e abençoada. Beba com toda a sua fé e creia que esta água é o poder de Deus, em o nome do Senhor Jesus. Estamos chegando aos minutos finais, vamos colocar uma canção para finalizar, e eu quero dizer a todos que domingo agora nós estaremos, o senhor Bispo Macedo estará lá no Cenáculo em Jerusalém, determinando a bênção. E nós vamos estar em toda a Igreja Universal. Eu estarei no Cenáculo do Porto, a nossa igreja ali do Porto, e nós queremos dizer que durante essa semana de segunda a sexta-feira, segunda a sábado, né, que temos as nossas reuniões, nós estaremos levando a bênção para si. Então, você que assiste aí em Castelo Branco as reuniões, você que assiste em Aveiro, em Viseu e na Guarda, nós estaremos levando essa bênção que estaremos recebendo domingo. Então, convide a todos para estar na nossa reunião aí em Castelo Branco, como em Aveiro, como em Viseu e em Guarda. Nós estaremos levando a bênção. Convide o seu colega aí de cela, né? Convide aí o seu amigo aí, né, que está recluso consigo, para estar nessa próxima reunião de segunda a sábado. Em todos os EPs estaremos transmitindo esta bênção que vamos receber neste domingo. E o senhor e a senhora que está aqui fora, que tem um familiar, né, vá até a Igreja Universal domingo agora, qualquer igreja, porque você vai estar recebendo essa bênção desde Jerusalém, tá certo? Um forte abraço a todos, fique com essa canção.

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1: 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São 7 horas.
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3: Deus abençoe todos vocês e amados de meu Pai, porque vocês, nós somos amados, então Ele, o Pai, nos dá direção, orientação de como nós podemos agradá-lo. E não há forma melhor de agradar alguém do que dar a própria vida para esse alguém. Foi isso que Deus fez para conosco, para com a humanidade. Ele amou ao mundo de tal maneira que deu o filho dele. O que que você acha que Deus quer de você, amiga e amigo? Eu estou falando assim porque eu quero que você se prepare para este domingo receber o Espírito Santo. É o dia de Pentecostes, nós não vamos celebrar o Pentecostes, nós vamos buscar, vamos receber, vamos cobrar de Deus esse Espírito, o Espírito dele, porque sem ele é impossível a pessoa ser salva, impossível ela ser dirigida, impossível fazer a vontade de Deus, porque você não pode fazer a vontade de Deus sem saber qual é a sua vontade, e para saber a vontade dele, você tem que ter o Espírito dele. Então, quando nós lemos esse texto aí, trabalhamos nesse texto aí, e Jesus, quando foi no templo, ele diz o texto, estando assentado de frente da arca do tesouro, a arca do tesouro era a arca, era um local onde se colocava, depositavam as ofertas. Então, Jesus assentou-se diante da arca para ver, para observar a maneira como a multidão lançava o dinheiro, a oferta na arca do tesouro. Por que isso, hein? A pergunta é por quê? Por que que Jesus ficou diante da arca olhando para as ofertas? E o ofertante, claro, porque a oferta fala do seu ofertante, é ou não é? A oferta fala do ofertante. A oferta, amiga e amigo, a oferta representa a alma, o coração, a vida de cada um do ofertante, de cada ofertante. É isso aí. Então, você vê que muitas pessoas dizem, puxa, eu já fiz das tripas coração para receber o Espírito Santo e ainda não recebi. Por quê? Porque a oferta dessas pessoas não agradou a Deus. Porque quando a oferta agrada a Deus, você não precisa estar nem dentro da igreja para receber o Espírito Santo. Você recebe o Espírito Santo lá mesmo onde você está, seja numa prisão, num hospital, numa clínica, seja em casa, seja na rua, onde quer que você estiver, que você se oferece 100% no altar de Deus. Não precisa ser altar físico, O altar pode ser aí dentro da sua casa. Você pode colocar uma cadeirinha, é uma cadeira, um banquinho, e no lugar, você e Deus, Deus e você, no lugar, e fechar a porta do quarto. E ali você dobrar os seus joelhos diante daquela cadeira ou banco, como se Jesus estivesse assentado ali. E aí você coloca a sua vida, você entrega a sua vida, porque a oferta é uma decisão pessoal. Ninguém é obrigado a dar a sua oferta, ninguém é obrigado a dar a sua vida para Jesus. Deus nos dá o privilégio de ensinar o que agrada a Ele, é a nossa vida. E como nós podemos exprimir esse agrado? Através da nossa oferta. Mas qual é a oferta que Deus espera de cada um de nós? A nossa vida. Porque foi essa oferta que Ele deu para nós, a oferta do Filho dele. Então, a pergunta é: por que Jesus estava sentado de frente da Arca do Tesouro? Logo da Arca do Tesouro. Ele estava querendo contar as ofertas que as pessoas estavam dando? Não. Eles queriam ver na oferta de cada um, cada ofertante. E ele chegou à conclusão que somente uma mulher, pobre, viúva, deu a oferta que lhe agradava. Porque deu-lhe a sua vida, deu-lhe tudo. Os ricos depositavam grandes somas de dinheiro, mas isso não chamou a atenção de Jesus. Chamou a atenção dele aquela viúva. E por que que isso aconteceu? Isso aconteceu para que nós todos soubéssemos que oferta nós podemos agradar a Deus. Com que oferta nós podemos agradar a Deus? A nossa vida. Então, houve um dia que eu fiz essa oferta. E desde então, que maravilha. Não há coisa mais gloriosa do que você dar e receber de acordo com o que você deu. Que é? Você deu toda a sua vida? Então você recebe todo o Espírito Santo, porque Deus, Jesus disse que Deus não nos dá o Espírito Santo por medida. Ora, se Ele não nos dá o Espírito Santo por medida, Ele vai aceitar a gente por medida? 99% é suficiente? Não. Então, amiga e amigo, aprenda essa lição, para que você venha aplicá-la na sua vida neste domingo, porque você não pode dar a oferta em favor do seu filho, da sua filha, da sua mãe, do seu pai. Você pode fazer um voto com Deus e dar uma oferta pelo seu filho, pela sua filha, etc. Mas no que diz respeito ao seu relacionamento com Deus, para receber o Espírito Santo, é você que tem que dar a oferta. Só você. Só você pode decidir se entrega 100% ou não. Se você entrega, automaticamente você recebe o selo do Espírito Santo, o batismo com o Espírito Santo. E é a coisa mais gloriosa, é a oferta mais grandiosa, de que se é, podemos dizer assim, a oferta maior que se pode dar e que se pode receber é a vida, a sua vida, pela vida de Deus dentro de você. A Arca da Aliança, ou melhor, a Arca da Oferta, a Arca do Tesouro, que Jesus estava sentado, ela para mim representa o Espírito Santo. Isso aí é uma clara evidência do Espírito Santo. Então, quando Jesus viu que aquela viúva pobre deu tudo que tinha, que não valia, que valia meio centavo, meio centavo, meio centavo. Pois é, mas esse meio centavo representava toda a vida daquela viúva, toda a vida dela. Era uma mulher pobre, que não recebia recursos do governo, nada, não tinha isso, não trabalhava. Ela era só, supostamente só, e tudo que possuía era meio centavo. E ela colocou dentro do gasovilácio, ou dentro da arca do tesouro. Quer dizer, ela colocou a sua vida no colo de Deus, no colo do Espírito Santo, dentro da arca do tesouro. É isso que eu vejo, porque é muito interessante. Eu penso, eu creio de todo o meu coração, eu nunca tinha observado isso, isso que eu estou falando para você. Para mim é uma revelação que foi dada esses dias, ontem. É uma revelação que, pois, quantas vezes já li isso aí? Não sei quantas vezes, mas muitas vezes. Mas nunca falou tão forte quanto está falando agora. E por que que Deus está falando forte com esse texto? Porque domingo nós vamos ter o dia de Pentecostes, não para celebrar, não para lembrar o dia de Pentecostes, não, mas para participar com a nossa própria vida. Então você deve estar se preparando e se preparar para este dia. Vai deixando os seus pecados, suas faltas, suas falhas, vá eliminando, vai confessando, vai se purificando, você e Deus, Deus e você, vai se purificando diante dele, para que esse meio centavo que você tem, que lhe resta, venha ser valorizado, recompensado com a descida do Espírito Santo sobre você. Entendeu, minha amiga e meu caro amigo? Por isso nós estamos ungindo-nos todos os dias, e eu faço aqui a unção no globo terrestre. Eu oro por todas as nações, todas as nações, todas as pessoas, tanto aqueles que me amam quanto aqueles que me odeiam. Eu oro por todos, porque quem ganha é o reino de Deus, quem ganha é o meu Senhor, é ele que ganha. Eu oro para que todos recebam o selo do Espírito Santo. Paulo fala, dirigido pelo Espírito Santo, se alguém não tem o Espírito de Cristo, esse tal não é dele. Por isso que nós estamos trabalhando, para que você e todas as pessoas, todos os seus familiares, venham receber o Espírito Santo. E cada um tem que fazer a sua própria oferta. Não adianta você querer fazer oferta pelo seu filho, sua filha, sua mãe, seu pai. Não, é você, a vida é sua. Só você pode decidir o que faz com ela, não é verdade? Você tem a liberdade de viver na gandália ou de viver na fé. Você que decide. Se você decidir colocar a sua vida dentro da arca do tesouro, que é o Espírito Santo, para mim, na minha visão, no meu entendimento, é óbvio que essa arca do tesouro, o Espírito Santo, vai adentrar em você, porque o próprio Senhor Jesus prometeu. Ele prometeu dar o Espírito dele àqueles que nele creem, que creem em Jesus como Senhor e Salvador. Então, amiga e amigo, nós estamos orientando para que vocês se preparem, porque você está fazendo jejum de Daniel, jejum de informações, e mergulhando os seus pensamentos para o dia 24, domingo agora. É óbvio que você está interessado em receber. Eu leio aqui os comentários das pessoas no meu Instagram, e as pessoas diziam: ah, bispo, é o que eu mais quero na minha vida. Mas se é o que você mais quer, então seja a sua vida o que você melhor Dê a Deus a sua vida, sua vontade, seus desejos, suas cobiças, seus projetos pessoais, seus sonhos. Coloque tudo no altar. É isso aí. É isso aí. E você vai ver a mudança de vida que você vai ter. Você vai ver, as pessoas ao seu redor vão ver a diferença entre o antes e depois do Espírito Santo. Porque quando ele vem, a gente vence. Todo santo dia. A gente não luta durante um tempo e depois diminui, enfraquece, não. Com o Espírito Santo ninguém enfraquece. Ninguém. Ninguém. Com o Espírito Santo a gente vai até o fim. Até o fim. Tá bom? Então, amiga e amigo, você quer o Espírito Santo e eu sei que muitas pessoas querem. Se eu pudesse, eu não faria outra coisa senão impor as mãos sobre a cabeça das pessoas e para que elas recebessem o Espírito Santo. Ah, se eu pudesse, se isso fosse possível, eu faria. Mas não depende de mim. Eu posso impor as mãos, eu posso orar, mas eu não posso entregar a vida das pessoas para o meu Senhor Jesus. Eu não posso. Isso é uma coisa muito pessoal. Muito pessoal. E se eu colocar a mão na cabeça da pessoa para ela receber o Espírito Santo, ela vai achar que eu estou batizando. Se ela receber o Espírito Santo, ela vai pensar que eu que estou batizando. E não é. É a entrega dela que faz a diferença. É a sua entrega. Jesus falou. Dai e ser-vos-á dado. Boa medida, recalcada, sacudida, transbordante, generosamente se vos darão. É o Espírito Santo. Quer dizer, quando a gente dá, só a gente tem a decisão, a nossa própria vontade. Isso é uma coisa muito pessoal. Muito, muito, muito, muito pessoal. E cada um sabe de si. Eu não posso exigir que uma criança que é inocente, que uma criança que não sabe nada a respeito de Deus, ela venha fazer a oferta da vida dela, se ela nem sabe o que está acontecendo. Mas eu creio que aquelas que têm consciência, aquelas crianças que já têm uma idadezinha, que já entende o que é certo e o que é errado e decidem entregar as suas vidas para Jesus, aí é correr para o abraço, minha amiga, meu amigo. Aí é uma delícia. O Espírito Santo vem sobre as crianças, ele vem sobre todos os que se entregam. Deus, minha amiga e meu amigo, ele disse assim, é muito forte isso aqui. Deus fala aqui no, deixa eu pegar aqui o texto para que você possa acompanhar comigo. Deus observa a maneira como a pessoa lança a sua vida dentro da arca do tesouro. Ele observa, porque a oferta fala pelo ofertante. Essa é a realidade. A oferta fala pelo ofertante. É a alma da pessoa. Então, não tem como você enganar a Deus, porque pela sua oferta você é conhecido. Pela oferta que eu faço a Deus, eu sou conhecido por Deus. Ele conhece o meu coração. Então não é simplesmente por uma obra de caridade, não. Ele vê o nosso coração e prova, testa, através da nossa oferta. Por isso Jesus estava sentado defronte da arca do tesouro, observando a maneira como a multidão lançava o dinheiro dentro da arca. É isso aí. Deus abençoe você. Deus abre o seu entendimento. que essa palavra venha ao encontro da sua necessidade, para que domingo você esteja preparada, preparado, purificada, purificado, entregue 100%, e onde quer que você estiver, você vai receber o Espírito Santo, porque a oferta, Deus, a sua oferta, a sua vida, Deus vai ver que ela está sendo entregue, então ele vai enchê-la do Espírito Santo, tá bom? Deus abençoe e até amanhã, em nome do Senhor Jesus. Graças a Deus.

0: 8 bilhões de seres humanos. 8 bilhões de vozes. Como chamar a atenção de Deus dentre tanta gente neste planeta que vivemos? A quem verdadeiramente ele se inclina para ouvir?
1: Ó Deus, tem misericórdia de mim. Não passo de um pecador.
2: Não é bom tomar o pão dos filhos e lançá-lo aos cachorrinhos.
3: Eu sei, senhor. Mas até mesmo os cachorrinhos comem as migalhas que caem das mesas de seus donos.
1: Nós merecemos estar aqui. Mas ele não. Senhor, lembra de mim quando entrar no teu reino.
0: Deus não resiste a quem se aproxima dele com sinceridade.
4: Em verdade te digo que hoje estará comigo no paraíso.
0: O sincero rasga a alma. Joga limpo, não disfarça nem esconde a sua real intenção. Ele é o que é. A oração sincera é a mais pura expressão da alma. É a ponte que faz a ligação entre o nosso espírito e o espírito de Deus.
5: Eu fiz um propósito de jejum, eu jejuava, acordava de madrugada, eu fazia de tudo. Eu era 24 horas falando para Deus que eu queria o Espírito Santo. Eu já falava para as pessoas que Deus curava, que Deus libertava. Só que eu não falava da salvação, porque ainda não tinha certeza da minha salvação. Eu não tinha o Espírito Santo. Aí de um dia eu cheguei, eu tava trabalhando num local sozinho. Aí eu fui tipo conversando com Deus, eu falei para Deus, eu falei assim: "Meu Deus, se coloca no meu lugar. O Senhor me curou.

0: quanto tempo não ouvia esta música que acabou de passar por cá e soube tão bem. Levou-nos até 1988. O Anzol foi lançado precisamente nesse ano pelos Rádio Macau. Mas o que não faltam são sucessos como este a rodar por aqui no nosso programa. Fica prometido. Por agora, vamos turistar, tal e qual. E fica já a saber que Paris, Roma e Amsterdão continuam a ser os destinos mais procurados pelos turistas em toda a Europa. Mas os turistas estão cada vez mais a escolher alternativas menos concorridas, com menos gente e se calhar também mais económicas. Segundo os últimos dados do setor do turismo, países de leste europeu como Polónia, Roménia, Letónia, Albânia estão a ganhar mais popularidade. Os viajantes também gostam da Cracóvia. Está em grande destaque, se calhar, claro, pelo seu património histórico e pelos preços mais acessíveis, quando comparados com capitais tradicionais da Europa Ocidental. Já Bucareste e Riga atraem visitantes pela oferta cultural e o ambiente cosmopolita. Outros destinos em destaque, a Riviera Albanesa, que tem conquistado turistas graças às praias, às águas transparentes e aos custos mais baixos do que outros destinos mediterrâneos. Especialistas explicam que a facilidade de voos low cost, o crescimento do alojamento local e a procura de experiências mais autênticas estão cada vez mais a mudar o mapa do turismo europeu. E por aí desse lado, será que já se prepara uma nova viagem? E estes locais que mencionei agora estarão no mapa dos seus destinos? Bora! Toca a partilhar comigo, se quiser, atenção! Ou se não falei aqui, em algum país super, hiper interessante que visitou ultimamente, partilhe sim todas essas novidades comigo. Estou a aguardar pelo 93-666-7449. Eu, por agora, não tenho nenhuma viagem marcada. Ou se calhar até tenho. Tenho uma viagem para fazer pelas grandes músicas e sem sair do lugar.
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0: Ora então, é já este fim de semana que decorre esta edição do Alva Skate Fest. Estamos a falar de uma iniciativa que começou em 2022 e o que é certo é que vai tendo cada vez mais aficionados, será que podemos dizer assim? Atletas, acho que é esta a palavra indicada. Atletas, estamos a falar de 123 atletas de todo o mundo e é algo diferente, eu diria diferente, e que conta também para um campeonato, mas o melhor mesmo é juntar à nossa conversa Jorge Pernes, que é presidente da Portugal Long Skates. É isto, Jorge?
5: É sim, muito obrigado.
0: E bem-vindo aqui à Antena Livre de Gouveia para falar deste evento que classifica como único, inimitável e distinto. E continua assim e sempre, sempre, sempre a ter mais atletas a querer participar, Jorge.
5: É verdade. Vamos, portanto, já para a quinta edição. O Alva Skate Fest é um evento internacional de downhill skate. Portanto, ele é realizado em Oliveira do Hospital, da Serra do Açor. E em 2026 regressa, portanto, nos dias 23 e 24 de maio. Neste momento nós vamos ter 130 atletas, neste momento de 18 países, batemos de facto um recorde, na edição anterior eram 15 países, 110 atletas, temos crescido de forma sustentável e sempre a aumentar e a melhorar não só o espetáculo, mas também a segurança para os atletas e também outros passos a nível de competição, que neste momento é o segundo ano que estamos no Eurotour, no Campeonato Europeu, e que tem corrido muito bem e voltaram-nos a solicitar para integrar neste campeonato.
0: De onde é que tudo isto surgiu? A primeira abordagem, de onde é que veio? É algo da organização que se deparou com esta modalidade e achou que era engraçado trazer?

0: pela para Oliveira do Hospital ou há aqui outros contornos?
1: Bom, há outros contornos. Nós já temos, pronto, há um grupo, um nicho de praticantes em Portugal que todos os fins de semana nos deslocamos às principais montanhas e às estradas em melhores condições e costumamos ir fazer, portanto, as nossas atividades de skate downhill. E, entretanto, no meio destas atividades, os meus contactos internacionais, fui contactado por parte de uma marca de drones, aí a principal, que queriam filmar um vídeo, portanto, cá em Portugal, que tinha realmente as condições ideais, mas queriam realmente escolher um sítio, e na altura escolheu-se o Monte do Cocorinho, que foi realmente um resultado fantástico. O vídeo teve milhões de visualizações e chegou, portanto, aos olhos da Câmara Municipal de Oliveira do Hospital, que ficou bastante atenta. Na altura, o vereador do Desporto, o Nuno, tentou entrar em contacto comigo e com sucesso. Fizemos alguns contactos, mas entretanto, realmente a questão efetivou-se quando nos encontraram e nos cruzámos na própria descida do Alva e iniciou-se as conversações e realmente deparámos com uma câmara que é super proativa. E isso permitiu realmente criar condições de começar portanto, a criar algo grande e inovador em Portugal, até, portanto, chegámos a um ponto em que estamos numa quinta edição do Alva, sendo considerado um dos melhores eventos de skate downhill da Europa.
0: É, sem dúvida, um estatuto importante em termos turísticos e para a modalidade ainda mais, não é? Tendo aqui um local de distinção para esta modalidade. Mas o que é certo é que pelas imagens que vamos vendo, eu ainda não tive o prazer de ver esta prova ao vivo, mas fiquei aqui realmente com vontade de o fazer, mas ao mesmo tempo, olho com muita vontade, mas ao mesmo tempo muito receosa, porque eu olho, eles são uns ganda malucos.
1: Cristina, como em tudo na vida as coisas começam devagar e de facto é um desporto, e falo por mim que já sou praticante há 23 anos e pronto, realmente a sensação que passamos é que realmente temos um parafuso a menos, mas posso lhe garantir que somos todos muitos pais de família, temos as nossas profissões, gerimos as nossas empresas, mas realmente uma forma, nós crescemos nesta modalidade de forma sustentável, com segurança, e é isso, um dos nossos principais motes é realmente praticarmos em segurança, e é isso que permite realmente que a modalidade em Portugal seja realmente um desporto legítimo, sem acidentes, e que é praticado realmente com regras, e a maior parte dos atletas, quando começam, acabam por procurar informação, vêm a Portugal Long Skate, nós procuramos envolvê-los, e realmente criamos, pronto, aqui um crescimento seguro. Agora, eu convido a Cristina realmente a vir, porque o skate downhill é um desporto radical de montanha, é muito visual e muito próximo do público. A única coisa que eu posso comparar é que a sensação é semelhante a assistir às ondas gigantes da Nazaré. Mas aqui consegue ver os atletas a passar a 2 ou 3 metros de distância a 80 km por hora.
0: E a alta velocidade, a sentir, eu só sinto a brisa, não é? Era assim, vai ali,
1: É uma brisa, e é possante, a palavra é possante, porque realmente estamos a falar em atletas que estão no campeonato europeu. Nós vamos ter, neste momento temos os 10 primeiros posicionados no campeonato europeu, alguns também do campeonato do mundo, temos atletas a vir de 18 países, realmente, porque os melhores estão cá, e o que nós vamos conseguir ver é realmente atletas a descer de skate, alguns em grupos de 5, 6 à distância de um braço a 80 km hora e a fazer curvas de uma forma impressionante. Só como se vê na Fórmula 1.
0: Eu brincava há bocadinho, estava a dizer um parafuso a menos, e eu digo, algum deles se calhar já tem parafusos a mais, porque As quedas às vezes poderia dar confirmo, para isso, não é?
1: Confirmo.
0: Mas o que é certo é que prometem mais uma edição, prometem que ela seja ainda mais veloz do que tudo aquilo que já foi até agora, não é? E os olhos postos em 2027, por aqui por alguma razão especial, não é?
1: Sim, 2027, nós temos vindo, portanto, a trabalhar, como eu disse, o crescimento da modalidade em termos do que é a competição. Sempre tivemos uma atitude bastante construtiva, criando condições e passos para recebermos a competição ao mais alto nível, portanto, a nível mundial. Este ano fomos abordados pelo o Comitê Olímpico e Mundial, que é a World Skate, para organizarmos a etapa do Mundial já este ano, porém, portanto, foi uma situação muito em cima da hora. Tivemos também, portanto, a própria gestão, a própria logística de fecho de estrada e número de dias do evento teria que ser superior, portanto, toda a logística, ou seja, temos que fazer realmente com calma para poder receber um bom campeonato sustentável, para agradar aos atletas, para podermos exatamente ter o melhor espetáculo cá.
0: Claro, e para isso é preciso fazer todas as coisas corretamente para que nada falhe e para que estejam bem cotados, se é assim que se pode dizer, para continuar neste campeonato, não é? E com toda essa expectativa em alta e em segurança, acima de tudo. Vamos então a colocar o GPS ligado, Jorge, e até onde é que as pessoas podem ir para ver esta prova? Que cuidados é que devem ter? Está tudo devidamente sinalizado, ajude-nos aqui para quem está a ouvir esta nossa conversa e queira neste fim de semana ir até ao Conselho de Oliveira do Hospital e ver ao vivo esta grande prova do Alva Skate Fest.
1: Ora, Cristina, a festa começa cedo, na sexta-feira. Vamos ter um arranque oficial do evento, portanto, que vai acontecer uma sunset party no Canta Arte Café, a partir das 18h30. Vai começar em grande com música através do novíssimo veículo da Red Bull, o Cybertruck, que é realmente um veículo espetacular. Vai estar também o nosso grande Hélio, representante, se calhar o maior skater downhill português, vai estar a passar som e vamos, portanto, ter os atletas, onde vão ter logo um momento convívio, onde é possível o público interagir também com os atletas estrangeiros e para ter uma boa noite divertida. Portanto, no sábado teremos, vamos começar umas descidas, o chamado free ride, não há competição, portanto, é também um momento lúdico. A maior parte, ou mais de metade dos atletas se dirigem ao Alva, é para um ambiente festivo, para descerem, fazerem descidas em segurança. Portanto, a partir das 9h30 até às 18 da tarde vão estar a fazer descidas livres. Vamos ter um time trial a partir das 14 horas para definir também quem são os homens e mulheres mais rápidas da descida. Portanto, poderão aceder ao evento a partir de dois pontos, a partir exatamente por baixo da pista, portanto, na junta de freguesia de Nossa Senhora das Almas, e também para a parte de cima, para a Estrada Nacional. Apesar de estar vedado o acesso a veículos, é possível estacionar, e há os locais de estacionamento estão sinalizados e também podem os verificar nas redes sociais da Câmara, nas redes sociais do Alva Skate Fest, e que temos mapas exatamente para se dirigirem e para poderem, portanto, com facilidade e mobilidade, chegarem à zona de espetáculo. Todas as zonas de espetáculo vão estar protegidas, vão ter animação, vamos ter vários food trucks, desde comidas saudáveis vegetarianas, o contraste, a churros e crepes, a bifana, vamos ter realmente uma, pronto, e a cerveja em vários pontos também, e portanto vamos ter, criar realmente a parte do fest do Alva. Portanto, vai ter muita festa, a animação é grande no sábado, no domingo ainda é maior, porque a partir das 14 horas é quando fazemos realmente a competição, o campeonato europeu, bem como o campeonato também nacional, que vai decorrer em simultâneo. Portanto, se tiverem a oportunidade, apareçam, não vai faltar animação, não vai faltar comida, não vai faltar adrenalina e podem ter certeza que é uma experiência diferente. Se alguma vez tiveram curiosos de ver o que é que era a sensação das ondas grandes da Nazaré, venham ver estas ondas de asfalto, que prometo que não vai desiludir.
0: E no rally, o que é que se pretende? No rally, por exemplo, queremos lama, não é? E pó. Pronto, ali aquela mistura. Neste fim de semana temos solinho, calorzinho, para o asfalto, não sei como é que isto é. É bom para a modalidade? Não é bom? Como é que estamos no que diz respeito a este setor?
1: Bom, as
0: Capaz de estar
1: condições
0: um
1: não
0: bocadinho
1: podiam ser
0: quente, não
1: melhores.
0: é?
1: Sim,
0: Ah, é? Ah,
1: sem
0: ok.
1: dúvida, sem dúvida. A temperatura, ela é controvável, realmente. O piso, muitas vezes, quando é quente, os skates têm o que nós chamamos de menos gripe, ou seja, agarram menos à estrada. Porém, os atletas têm sempre vários tipos de rodas e de equipamentos que acabam por conciliar, mas também são atletas profissionais, portanto, eles conseguem colocar o skate e aplicar técnicas diferentes para, pronto, manterem aquele nível de performance a que já estão habituados. O calor assim vai puxar por muitas águas que nós temos disponíveis durante o evento para todos os atletas, sombras igualmente, mas o pior seria se fosse chuva. Aí se fosse chuva tínhamos tidas mais lentas, mais controladas, também mais quedas, mas muitas vezes também a confiança também vai subindo, portanto uma coisa grande e faz parte também dos espetáculo, há sempre quedas. Suaves, mas há sempre quedas.
0: Ora, muito bem, mas o que importa é que haja este tipo de atividades aqui para esta região, que é importantíssimo também, e é de louvar, não, desportos há muitos, e é bom perceber que o nosso país está aberto a estas aventuras, aberto a outros desportos, para que tenham também outra atratividade, não é? Que consigam explorar melhor este tipo de desporto também. E é de louvar toda a organização, é de louvar também o trabalho do município de Oliveira do Hospital, provavelmente outros parceiros que tenham também aqui para que esta iniciativa aconteça. Jorge, muito obrigada da nossa parte pela disponibilidade de estar aqui à conversa connosco e explicar um pouco mais ao pormenor tudo aquilo que se vai passar este fim de semana. E já se sabe onde é que todos os caminhos vão dar a um sítio, não é? Vai ser ao Alva, Skate Fest. Vai, sem dúvida, ser uma grande, grande festa. Boa sorte para esta edição, está bem, Jorge?
1: Muito obrigado, Cristina. Espero vê-la lá. Muito
0: Ora,
1: obrigado.
0: nem que seja mesmo para perceber ao vivo, e quero sentir então toda essa adrenalina e a velocidade que vai ser atingida ali, de certeza absoluta. Mais uma grande iniciativa que promovemos por aqui, na sua Antena Livre de Gouveia.

O artista da nossa semana. E poderia muito bem passar-lhe uma multa, mas não. Foi este Alô que acabámos de ouvir. A escolha é da Inês de Viseu. David Carreira, cantor, compositor em Portugal, destaca-se não só pela música, mas também pelo seu percurso, tanto como ator e até mesmo modelo. Algumas curiosidades engraçadas acerca do artista. Olhe, medo e fobias. O cantor revelou que tem medo de alturas e chegou a ter uma experiência assustadora num voo acrobático. Imagino, se calhar ficou ali um bocado sem voz durante algum tempo, mas passou e ainda bem que passou. Depois, tem uma verdadeira paixão pelos filmes e pela figura de Sylvester Stallone. Quanto a hábitos, olha, não consegue adormecer antes das 3 da manhã e aproveita todo esse horário para trabalhar e surgir assim novas músicas. Detesta, em termos de alimentação, detesta coentros e tem o hábito de comer bolachas Maria com leite por volta das 3 da manhã. Pronto, cada um com a sua mania. E nós gostamos de ouvir por cá o nosso artista da semana. É David Carreira. Mas vamos prosseguir o programa de hoje aqui na Antena Livre de Gouveia e vamos falar sobre os The Beatles. Pois é, vão ter um primeiro museu em Londres, precisamente no edifício onde gravaram o álbum Let Be e deram o último concerto juntos em 1969. O espaço vai abrir, em princípio, já no próximo ano, promete recriar o estúdio de gravação usado pela banda, além de permitir aos visitantes reviver o histórico concerto no terraço deste edifício. Segundo deixou escapar Paul McCartney, os fãs poderão ver objetos ligados ao grupo enquanto vão percorrer o edifício até ao telhado, num percurso pensado para fazer sentir, ou melhor, para que consiga encarnar, tal e qual como seja um deles, um Beatle. O concerto improvisado no topo do prédio em janeiro de 1969, durante 42 minutos, acabou interrompido pela polícia após queixas dos vizinhos. Foi a última vez que Lennon, Harrison, Starr e McCartney atuaram juntos e ao vivo. E tudo isto vai ficar registado neste museu que vai abrir em 2027. Nós estamos a torcer para que sim, em Londres. E agora, olha, agora só mesmo para festejar esta boa notícia, vamos ouvi-los por aqui, em direto. Bora lá!

0: Aproveito este momento para deixar um beijinho para elas, um abracinho para eles, todos aqueles que, os melhores ouvintes do mundo, claro, que passam pelas redes sociais, que enviam SMS ou WhatsApp e que estão sempre por aí, muito, muito obrigada, e vão dando notícias, que eu quero mesmo recebê-las. Estamos na reta final do nosso programa, só quero avisar que ele vem aí e perguntam: ele quem, Cristina? O calor vem aí! Imaginem só que hoje podemos chegar aos 37 graus em alguns locais do nosso país. 37! Temperatura máxima vai subir nesta quinta, mas isto vai ser de norte a sul. Os termómetros deverão atingir os 36 em Beja, 35 em Évora, 34 em Setúbal, Lisboa e Santarém, 32 em Porto Alegre, 31 em Castelo Branco, 30 em Leiria, Coimbra, Braga, Vila Real e Bragança, 28 é a máxima prevista para hoje em Faro e Viseu, 26 para o Porto, ora, estou aqui a olhar para o mapa, 25 para a Guarda, 23 em Viana do Castelo e 22 em Aveiro. Alguns locais dos distritos de Beja e Évora podem então chegar a estes 37. Já a Peniche, no litoral oeste, deverá registar entre 23 e 24. É mesmo a máxima mais baixinha do dia de hoje. Será que isto quer dizer que o verão está aí? É melhor não colocar muitas expectativas, não acham? Pois, é que também as noites vão sofrer esta alteração e vão começar a ficar mais quentinhas. 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
2: Olá. Vivemos hoje um fenómeno estranho, mas cada vez mais comum no nosso tempo, o chamado síndrome do sucesso vazio. Este síndrome é uma grande epidemia espiritual do nosso tempo. Vivemos na ditadura da imagem, onde as redes sociais são as vitrines da felicidade encenadas, mas onde o coração, no silêncio da noite, se sente um deserto. Imaginemos alguém que no papel tem tudo para ser feliz. Tem um trabalho estável, uma família unida, o reconhecimento dos seus pares, os critérios sociais de sucesso todos preenchidos. No entanto, por trás dessa vitrine perfeita, surge um mal-estar interior difuso, uma inquietação que sussurra dentro de cada um de nós. É só isto? Cheguei ao topo da montanha, mas esta vista não me traz paz? Será isto o que nós queremos para a nossa vida? Pense nisto, já que este é certamente o lado bom da vida.

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4: 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São 9 horas.
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1: Antena Livre, boa tarde, 29 graus.

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2: No espaço de hoje, falamos de pinturas em casa. Já vimos que as cores podem criar resultados verdadeiramente únicos. No entanto, é importante perceber que há tons que se enquadram melhor em determinados tipos de espaços. Os quartos, por serem ambientes de descanso e de relaxamento, pedem cores mais suaves e em tons pastel. O branco é a opção mais tradicional, mas pode ser misturado com outras cores leves. As paredes claras facilitam a combinação com outras cores e ressaltam os objetos de decoração. Passamos para a sala de estar. Tratando-se de um lugar aconchegante, este é o espaço ideal para reunir toda a família e receber visitas. Por isso, prefira as cores mais vibrantes e alegres, mas evite usar cores fortes juntas. Se pintar uma parede usando uma cor intensa, compensa as outras com um tom mais claro. Aposte também na composição de tons, utilizando apenas uma cor e variando os tons mais claros com os mais escuros. Agora, a cozinha. Este espaço deve transmitir a ideia de limpeza, mas pode ter detalhes em cores fortes, como o vermelho, o laranja e o amarelo, que têm efeito estimulante e aguçam o apetite. A cozinha fica ainda mais viva se receber bastante luz natural. Na casa de banho, fuja das cores escuras. O branco transmite uma sensação de higiene e limpeza, mas não é a única alternativa. Como se percebe, as cores, para além de influenciarem a percepção do espaço, têm ainda a capacidade de mudar a forma como nos sentimos dentro de casa.
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1: 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Antena Livre, boa tarde, 2h43.

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1: Está quase completa esta primeira hora de emissão do Via Rápida comigo, Horácio Pascoal, em casa, no trabalho ou em viagem. Espero que passe uma excelente tarde na nossa companhia. À hora certa temos Pulsar Económico com Rui Anacleto.

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6: 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Boa tarde. São 15 horas.
8: A taxa de esforço máxima no crédito à habitação vai ser reduzida, passa de 50% para 45%. É o destaque desta edição do Pulsar Económico.

O Banco de Portugal vai reduzir a taxa de esforço máxima recomendada na concessão de crédito à habitação, baixando o limite dos atuais 50% para 45%. Esta decisão, que já está a ser comunicada às instituições bancárias, traduz-se num aperto nas regras de financiamento e foi diretamente motivada pela recente criação da Garantia Pública de Apoio aos Jovens na compra da primeira casa. Com o previsível aumento de financiamentos a 100% e o recurso a prazos de pagamento mais alargados, o regulador pretende travar perfis de risco elevado e evitar o sobreendividamento das famílias. Para além da diminuição geral na taxa de esforço, o Banco de Portugal está a estudar a introdução de ajustamentos adicionais às regras em vigor. Entre as medidas ponderadas está a revisão dos limites máximos de maturidade dos empréstimos e a alteração das exceções atualmente permitidas aos bancos. Até ao momento, as instituições podiam conceder 10% dos seus novos créditos com uma taxa de esforço de até 60%, havendo ainda uma margem de 5% para exceder esses limites, balizas que devem agora ser reavaliadas para garantir a estabilidade do sistema financeiro. Um estudo recente realizado pela BPI Vida e Pensões revela que, embora a maioria dos portugueses tenha hábitos de poupança, a preparação financeira para o período de reforma está longe de ser uma prioridade. De acordo com a pesquisa, 63,3% dos inquiridos afirmam conseguir poupar dinheiro com alguma regularidade. Contudo, o principal objetivo destas reservas financeiras é, na sua maioria, fazer face a imprevistos, constituir um fundo de maneio para o dia-a-dia ou atingir metas a curto e médio prazo. Os dados do estudo indicam que apenas 22,1% dos cidadãos que poupam direcionam essas verbas especificamente para a reforma. Este cenário levanta alertas sobre a futura estabilidade financeira dos portugueses, sobretudo num contexto de envelhecimento demográfico e de crescente pressão sobre o sistema da segurança social. A análise sublinha a urgência de promover uma maior literacia financeira e de consciencializar a população para a importância de começar a preparar atempadamente um complemento que garanta qualidade de vida na terceira idade. Em Portugal, ter um emprego já não é sinónimo absoluto de estar livre de dificuldades financeiras, com dados recentes a alertarem para a persistência da pobreza laboral. Quase 9% dos trabalhadores empregados no país encontram-se em situação de pobreza, demonstrando que o rendimento oferido através do trabalho não é suficiente para garantir um nível de vida digno ou fazer face ao aumento constante do custo de vida. Esta realidade é impulsionada por fatores como os baixos salários estruturais, a precariedade laboral e os horários a tempo parcial não voluntários. Este cenário afeta de forma particularmente severa os trabalhadores com menores qualificações, os agregados familiares com dependentes a cargo e os jovens em início de carreira. Apesar das sucessivas atualizações do salário mínimo e das medidas de apoio social, os especialistas sublinham que estas ações não têm sido suficientes para erradicar a pobreza entre quem trabalha. O fenómeno evidencia a necessidade urgente de implementar políticas focadas na melhoria da qualidade do emprego e na valorização salarial, por forma a garantir que o trabalho cumpre a sua função fundamental de assegurar a estabilidade e o bem-estar económico das famílias. A partir de 1 de dezembro, entra em vigor um novo sistema de incentivos promovido pelo governo português, focado na recolha e reciclagem de resíduos de equipamentos elétricos e eletrónicos. Através desta medida, os consumidores que entreguem aparelhos antigos, como uma televisão ou um frigorífico, no momento em que compram um equipamento novo, podem beneficiar de um desconto direto que pode chegar aos 35 euros. O principal objetivo é combater o desperdício e promover a sustentabilidade ambiental, incentivando a entrega adequada de eletrodomésticos em fim de vida para o seu correto tratamento e reaproveitamento. Esta iniciativa enquadra-se no âmbito do regime de responsabilidades alargada do produtor e visa antecipar as metas ambientais que determinam a obrigatoriedade de existir um sistema de incentivo ou de depósito para este tipo de resíduos até 31 de dezembro de 2026. O Banco de Portugal aconselha os clientes que prevejam ter dificuldades em pagar a prestação do crédito devido, por exemplo, a situações de desemprego ou doença, a informarem imediatamente a sua instituição bancária. Ao dar este alerta antecipado, o cliente recebe um documento com os seus direitos e deveres, cabendo ao banco avaliar a sua capacidade financeira. Caso seja viável evitar o incumprimento, a instituição é obrigada a propor soluções de pagamento ajustadas à situação do cliente através do plano de ação para o risco de
incumprimento. Por outro lado, se o cliente já tiver falhado o pagamento de uma prestação na data prevista, o Banco de Portugal alerta que a dívida irá aumentar devido à cobrança de penalizações. Nestes casos, os bancos podem exigir o pagamento de juros de mora, calculados com base na taxa do empréstimo acrescida de uma sobretaxa máxima de 3% e de uma comissão por cada prestação em atraso. Esta comissão não pode ultrapassar 4% do valor da prestação, com um custo mínimo de 12 euros e máximo de 150 euros, a que podem ser somadas despesas adicionais que a instituição tenha suportado perante terceiros.

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Está a começar a segunda hora de emissão de Via Rápida nesta quinta-feira. Obrigado por estar desse lado a acompanhar a Antena Livre. Eu sou o Horácio Pascoal e vamos juntos até às quatro. Fui até...

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11: Vamos aos títulos das notícias na Antena Livre, para ouvir com mais pormenor daqui a pouco. A coordenadora da EBUPI visita o município de Gouveia no âmbito da consulta pública do Aljão. Cineclube de Ceia exibe documentário sobre Joan Baez esta quinta-feira. E em Mangualde, o município é o primeiro do país com selo de cibersegurança digital. Olhamos também para o desporto com o João Cruz.
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2: Edição de hoje do Via Rápida quase a chegar ao final. Eu sou o Horácio Pascoal. Já sabem que amanhã estarei de regresso para mais 2 horas de boa música e também algumas curiosidades. Depois das 4, não perca, emissão com Filipe Borges. Até amanhã.

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7: 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Boa tarde. São 16 horas.
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8: Bem-vindos, estas são as notícias na Antena Livre. A coordenadora da estrutura de missão para a expansão do Sistema de Informação Cadastral Simplificado, Eugénia Amaral, estará amanhã em Gouveia, no âmbito da consulta pública da Área Integrada de Gestão da Paisagem do Aljão. A visita inclui participação no workshop Redes de Monitorização de Sensores, Drones e Teledeteção para Floresta, onde a responsável fará pelas 12h15 uma intervenção dedicada ao processo de consulta pública em curso. Durante a tarde, pelas 15h, Eugénia Amaral irá reunir com o Presidente da Câmara Municipal de Gouveia, Jorge Ferreira, no Espaço de Conselho. Posteriormente, pelas 15h30, terá lugar um momento de esclarecimento dirigido aos órgãos da comunicação social, durante o qual a coordenadora da EBUPI estará disponível para prestar informações e responder a questões relacionadas com a consulta pública do Aljão. A consulta pública do Aljão, que abrange as freguesias de Cativeus, Ribamondego, Arcozelo da Serra, Rio Torto e Lagarinhos, constitui a primeira iniciativa realizada neste âmbito em Portugal, representando um passo relevante no processo de identificação, validação cadastral e valorização do território nesta área do Conselho de Gouveia. Durante 60 dias úteis, os proprietários interessados poderão consultar as representações gráficas georreferenciadas dos prédios rústicos e mistos abrangidos e verificar se os limites representados correspondem à realidade. Caso identifiquem situações a corrigir, poderão apresentar reclamação pelos meios disponibilizados no âmbito da consulta pública. Este procedimento integra uma etapa fundamental no processo de validação cadastral e futura integração da informação na carta cadastral, contribuindo para um conhecimento mais rigoroso da propriedade e para uma melhor gestão e valorização do território, nomeadamente nas áreas de prevenção de riscos, gestão florestal, proteção ambiental e desenvolvimento local. O Cineclube de Ceia promove hoje à noite a exibição do documentário Joana Baez, A Cantiga é uma Arma, na Casa Municipal da Cultura de Ceia. Realizado por Karen O'Connor, Miri Navaski e Maeve Boyle, o filme acompanha a lendária cantora e ativista Joana Baez durante a sua digressão de despedida, revisitando 6 décadas de carreira artística e intervenção cívica. O documentário recorre a arquivos inéditos, incluindo diários pessoais e registros de sessões de terapia, para explorar aspectos marcantes da vida da artista, desde o ativismo político às lutas emocionais, passando pela relação com Bob Dylan. Segundo a sinopse, Joana Baez faz um olhar honesto sobre a sua vida e percurso, procurando compreender as experiências pessoais e profissionais que marcaram uma carreira de mais de 60 anos. A sessão integra a programação regular do Cineclube de Ceia, estrutura ligada à Associação de Arte e Imagem de Ceia, reconhecida pela divulgação do cinema de autor e de propostas cinematográficas alternativas ao circuito comercial. Os bilhetes custam 1 euro para associados da Associação de Arte e Imagem de Ceia e 2 euros para o público em geral, podendo ser adquiridos no local antes do início da sessão. O município de Mangual tornou-se o primeiro do país a obter a certificação de Mangual Digital com o selo de cibersegurança nível bronze, atribuído pela Imprensa Nacional Casa da Moeda, em parceria com o Centro Nacional de Cibersegurança. A certificação, válida de maio de 2026 a maio de 2029, atesta que o município adotou boas práticas na proteção dos sistemas de informação, na prevenção de riscos e na capacidade de resposta aos desafios da transformação digital da administração pública. Para o autarca Marco Almeida, o selo reforça a confiança dos cidadãos e das instituições na autarquia e serve de incentivo para continuar a investir na digitalização segura e na simplificação administrativa. Os selos de maturidade digital integram o plano de ação para a transição digital, desenvolvido em parceria com o Instituto Português de Acreditação, o Instituto Português de Qualidade e a Agência para a Reforma Tecnológica do Estado. Olhamos agora para o desporto, edição de João Cruz.
9: A subida do Académico de Viseu à Primeira Liga vai trazer mudanças ao Estádio Municipal do Fontelo. No dia em que recebeu a equipa após uma grande conquista, João Azevedo, o presidente do município, anunciou um investimento de centenas de milhares de euros para adaptar o recinto às exigências do principal escalão do futebol português.
10: Lançar já um investimento de centenas de milhares de euros que vai proteger o estádio e os seus adeptos. Isto vamos fazer, lançar já os procedimentos para resolver já o assunto. Dentro do estádio já lançámos o procedimento para a recuperação da pala da bancada principal. Estamos em conversas com o Sr. Presidente da SAD e já temos um compromisso para haver aqui melhorias dentro do estádio. Vamos fazer melhorias também na zona da zona dos partners, dos acessos. Vamos colocar o Fontelo dentro das suas limitações infraestruturais como um estádio que nos honre a receber as equipas que vêm ao Fontelo.
8: O fecho deste bloco de notícias aqui na sua rádio com João Cruz.
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1: Olá a todos, que Deus abençoe. É momento da palavra de vida. O salmista, lá no Salmos 86, 7, ele diz: no dia da minha angústia, clamo a ti, porque me respondes. É ele que responde. Você que está angustiado, clame a ele. Aí mesmo, onde você está, agora no seu carro, no seu trabalho, se você se retirar um pouquinho e pedir: Deus, me ajuda, ou mesmo em pensamento, ele vai te ajudar, ele vai te dar uma luz. Essa programação, essa palavra que você ouve agora, já é uma resposta, talvez, da sua oração. Se diz: será que realmente Deus existe? E ele veio para trazer para você. No dia da sua angústia, clame a mim, porque eu lhe responderei. Ele responde, ele está a responder a sua oração, embora pareça que está demorado em acontecer. Você diz: o quanto demora essa resposta em chegar? Então você estava ficando desanimado, triste, abatido. Levante a sua cabeça. Você clamou, você pediu a Deus, então peça a ele. Você pode dizer assim: em o nome do Senhor Jesus, me ajude. E você vai ver aí um sinal de Deus ainda hoje na sua vida. Se você quer a minha ajuda, está a passar por um problema difícil, o qual você não tem conseguido vencer, então você pode sim nos contactar e nós vamos te ajudar gratuitamente. 218-368-0008. 218-368-0008, tá bem? Você pode nos contactar, que nós estamos à inteira disposição. Forte abraço, que Deus abençoe seu dia, que Deus ilumine os teus caminhos.
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10: 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Boa tarde. São 17 horas.
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0: ano, até mas abre tasca ou não abre?
1: Espere só mais um minuto. Deixe-me ali buscar a chave, que eu abro isto já no estante. Já dá aí de ver as suas goelas, a massa de matéis maldita.
0: Ai, essa maldita que agora vamos morrer tanto, agora com as ospas de cinco. É bota acima, bota abaixo, é bota tudo quanto tu puderes.
1: Ele interessa que seja cheio, está a perceber, não é?
0: Ai, o marrano, que ele até gosta de compuito, vamos lá. A gente vai ouvir aqui o menino chorar e o anoenha.

0: Boa tarde, Paulo Saraiva.
1: Ora, boa tarde, 5 horas, 9 minutos e meio. Está tudo bem? Está tudo bem por aí? Nós por aqui estamos bem, porque nós aqui podemos tudo. Nós somos assim.
2: A mulher, quando ela acorda para a vida, meu amor.
1: Ainda bem que nós gostamos de ver mulheres bem acordadas. E aqui, gente bem acordada e bem disposta para beber um chá. Porquê? Porque hoje temos chá como promoção. E temos morangos com chantilly como promoção. O resto tem que pagar, está bem? Porque tem que ser assim. Já sabe que até às 6 da tarde
3: está toda aberta.
1: É só entrar, porque nós estamos cá para o servir. Por aqui também se escutam histórias interessantes, a sério. Histórias que vale a pena ouvirem.
4: Delene, oi. Essa noite eu sonhei que eu estava num bar com meus amigos.
5: É mesmo, meu amor? E eu sonhei que eu estava num motel.
4: Ah, com certeza era comigo, né?
5: Claro que não, você estava num bar com seus amigos.
1: Claro, claro, tu está. E cedo, cedo também temos. 4 Man. Abrei a tasca da 5 desta quinta-feira. Ai, sabe tão bem estar cá.
6: Hoje quero algo diferente.
1: O que tu quiseres, hoje estou cá para ti.

0: mais nada. Os quatro menos e sede. Sede nós já temos. Agora, e para beber também já cá temos. Agora é preciso apagar, está bem? Pronto. Vai, falta o saca-rolho. Para abrir as garrafas e os garrafões. Já sabe que pode participar através do WhatsApp, através de SMS, para o 93-345-4994. Venha daí divertir-se comigo. Sorria para a vida. E viva a vida intensamente, sempre a sorrir. Porque esta vida são dois dias. E um deles a gente já viveu. Abre o garrafão. Não presta. Até às seis. Ora, o número do WhatsApp. E também, se quiser, pode enviar SMS. 93-345-4994. 93-345-4994. E vai fazer uma festa. Ora, até às 6 da tarde, festa garantida.
1: O homem deve ser feio, forte e formal.
0: E a cheirar a cavalo também, faltam isso.
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0: Ora, 5 horas mais 15 minutos, a altura agora de nossa paródia.
3: Pessoas cobardes.
0: Então, menina, então, não se trata assim as pessoas. Tem lá calma. Que coisas, parece que está na televisão.

Ora, como hoje também é dia de comer fruta e legumes, eu trago aqui uma canção muito bonita que se chama Atenção. Ai que legumes tão bons. Vamos lá, embora. É a nossa paródia neste Dia Internacional do Chá.

Ora está, comer legumes à grande e à portuguesa neste dia de comer muita fruta e legumes. Foi a paródia de hoje.

0: E acaso para perguntar, e sede? Oh, sede, não falta cá. Ora bom, já sabe que nós estamos por cá para o servir sempre bem.
1: Logo à noite, vamos fazer algo que nunca fizemos na cama.
0: Está bem, mas pode ser logo à noite, está bem? É que agora tenho que conduzir uma emissão até às 6. A sério, por amor de Deus. Agora tenho que ir buscar ali mais petiscos. Porque vale a pena ir buscar coisinhas boas para comer, não é verdade?
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0: Ora bem, pode agora ligar 232-60-1071, 232-60-1071, que eu quero tanto falar consigo, porque vale a pena falar consigo.
3: O amor de homem, ele é igual a fome, né?
0: Achas? Amor de homem igual a fome? Há cada comparação por aqui, em sério.
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0: Ora, na Tasca 1 tenho aqui tema pedido pelo João Ferreira de Castelo Branco. Sarra sem limites. Wesley Safadum.
5: O pai pode assistir ao parto.
0: Ainda bem, o pai está desejoso para assistir ao parto, completamente. Oh, Sandrinha, boa tarde.
6: Boa tarde. Seja o pior bem. É se o pai é branco e o filho é preto.
0: Não faz mal. É problema dos canos.
6: Ah, é?
0: Problema dos canos. Há coisas que acontecem na vida da gente, não é verdade?
6: É verdade.
0: E olha, está tudo bem o programa do Futecima?
6: Está tudo ótimo.
0: Olha, o que é que vai da Tasca? Temos aqui chá de toda a qualidade.
6: Só chá agora é muito quente.
0: E temos fruta e legumes.
6: Ah, sim, fruta sim.
0: Pronto. Atenção. Ah, e morangos com chantilly.
6: Tá.
0: Portanto.
6: Então ontem foi morangos, hoje é morangos.
0: Porquê? Porque ontem era o dia de apanhar morangos, está bem.
6: Para hoje comer.
0: Exato. Aliás, mas ontem era morango sem chantilly. Hoje tem...
6: preferi hoje de ontem.
0: Então, hoje tem aqueles farovitos por cima.
6: A gente tira e lava-os outra vez.
0: Ah, bem.
7: O povo me pergunta se eu falo comigo mesma.
0: Se falas contigo mesmo, és tu. Sério. Opa, coisas que se dizem aqui. Pessoal, olha, é pessoal que só tem a quarta classe. Algum deles está aqui
6: e
0: na
6: alguns
0: taxa.
6: Têm, hein?
0: Depende, tudo depende. Tudo depende. Olha, vais dedicar para quem?
6: Vou dedicar a toda a gente que esteja a ouvir a Tasca.
0: E é só?
6: É só.
0: Pronto, vai para dentro, cuidado.
6: Então, e já falaste com a Marina hoje?
0: A Marina,
6: já cantou?
0: Aliás, a Marina de manhã ligou, atenção, mas hoje não estava nos dias dela.
6: Ah, está bem.
0: Não estava nos dias dela, porque há dias que ela não está nos dias dela, mas há que é que já há muito. Ela só canta bem na outra.
6: Pois.
0: É zimbrazinho.
8: O que é uma caralhota?
0: Bem. Uma caralhota não faz a mínima ideia, mas deve ser uma coisa muito boa.
6: Ah, sim?
0: Então esta mulher está sempre com ela na boca.
6: Está sempre com isso na boca.
0: Sempre. Estou lixado. Beijinho, obrigado.
6: Beijinho, tchau.
0: Obrigado. Então, boa tarde.
9: Boa tarde, alegria.
0: Oh, Maria.
9: Oh, Paulinho.
0: Tão bom tê-la aqui nesta Tasca tão bonita. Olha, vai dedicar para quem?
9: Olha, para todos os ouvintes, participantes, para si, para a sua família, para o conjunto de Brigabalho, para a senhora Maria Eduardo, para a Sandrinha de Gandu, para a Patinha de Leixamburgo, tudo de bom, uma ótima quinta-feira e uma santa noite.
0: Mas está ali, a Fátima de Luxemburgo está ali.
9: Aí está?
0: Está, assim, como não pode ligar, veio para cá.
9: Ah, ok.
0: Oh, está ali toda elegante.
9: E
0: toda elegante. Sério. Está a beber, atenção. Está a beber e não é pouco. Estou a dizer.
8: O telemóvel não está bom.
0: Pois não, o telemóvel nunca está bom. Os terrestres do telemóvel. Beijinho. Maria, até amanhã.
9: Tchau, beijinho, até amanhã.
0: O Wesley está a fazer.

0: Olha Santos Fortaleza.
1: Que satisfação.
0: Obrigado, rapaz. Santos.
2: Maravilha. É Islã Safadão a passar por cá. 232-60-10-71. Vamos a ligar rápido. Estão duas linhas completamente disponíveis. E quem entrar, atenção, quem ligar o 232-60-10-71 não paga. Tá bem? Pronto.
3: Ô amor, hoje eu tenho uma surpresa pra você.
4: Mentira, vai chamar aquela sua amiga gostosa?
3: Não, Rafael, eu ia fazer lasanha. Para com essa mania de querer comer duas, se você não come nenhuma direito. Eu...
4: Vai, desgraçado.
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2: Hora da Tasca 2, coisas que se passam pelos cantos do mundo. Matias da Base e também o Micael Carreira.
6: O teu marido morreu a fazer amor?
2: Morreu bem disposto, obviamente. Então, boa tarde.
7: Olá, boa tarde, Paulo.
2: Ó, Vera.
7: Olá.
2: É assim que eu disse. Se quer ligar o 232-7071 não paga, você ligou logo.
7: É, foi logo.
2: Está tudo bem pela Moreira do Replão?
7: Está tudo. Nós vai chamando.
2: Olha, por aqui também. Hoje é dia de comer mais fruta e legumes.
7: Ah, é?
2: E é dia internacional do chá.
7: Ora, pronto.
2: Portanto, hoje, se quiser beber chá e comer fruta e legumes, não paga nada. Está bem?
7: Mas por outras coisas já se paga.
2: Ah, né? Vera, então a vida tem que ser assim, não é verdade?
7: Pronto, é assim.
6: Tu não vives sem mim, pois não?
2: Então não vivia. Viver até vivia, não era a mesma coisa, mas vivia. Olha, vai dedicar para quem?
7: Olha, vou deixar um beijinho à minha filha Beatriz, a todos os aniversários, a todos os amiguinhos e amiguinhas que eu costumo dedicar, que eles sabem quem são, para todos vão bem, seus doentes com rápidas melhoras. Para vocês aí, Paulo, um beijinho grande, tudo a correr bem, e até amanhã, até o dia desses, se vocês quiserem.
2: Muito bem, um beijinho até amanhã. Cuidado aí com o degrau, que é muito alto.
7: Está bem, obrigado.
2: É Deus, é Deus.
4: Passa a vida inteira gordo.
2: Então, porque come bem. Então, boa tarde. Então, boa tarde.
8: Ah, Paulinho, quero moranguinhos.
2: Ó, Cristel, morangos é aqui na Tasca, não é aí desse lado, está bem? Que coisa, que coisa. Esta moça gosta muito de oferecer aquilo que eu cá tenho à venda. Olha, vai de cá para quem?
8: Vou brincar, Paulinho.
2: Vai de cá para quem?
8: É, para ti, para todos da Tasca, para os meus pais, para a minha família. E negócio, minha mãe está a ver, e aqui está 20 graus e 7 da manhã.
2: Olha, aproveita, beijinho, até amanhã.
8: Até amanhã, Paulo.
2: Obrigado.
9: Posso te dar um conselho?
2: Eu antes queria um distrito, se estivesses aí. Então, boa tarde.
10: Boa tarde, posso dar dois.
2: Ou dois conselhos também. Está tudo bem, Sr. António Paes Ribeiro?
10: Ah,
2: Sr.
10: Paulo,
2: Sr.
10: Eu tenho dados desaparecidos, mas eu estou... Às vezes escuto, outras vezes não.
2: Sabe? É normal?
10: Eu trabalho... Ah, mas então vai para todo o auditório, vai para si. Sabe, aqui o Ribeiro é um bocadinho chato.
2: Estou, aqui não se desmente ninguém. Se tu dizes, eu não desmentizo. Não,
10: mas eu é que estou a falar, não é? Quem fala a verdade não vai preso, acho eu.
6: Por que é que passas tanto tempo ao telemóvel?
2: É a vida que é assim.
10: Então, mal, grande abraço.
2: Abraço, António.
10: Tchau,
2: vamos lá, obrigado.
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2: Ai, pelos cantos do mundo, aí está Matias Damásio. E o Micael Carreira. 232-60-10-71. Pode ligar-se.

0: Ora, está a música de Matias Damásio e este tema Pelos Cantos do Mundo.
1: Amor, tu fala espanhol?
2: Habla um poquito.
1: Então vamos falar espanhol. Amor, tu fala espanhol?
2: Habla um poquito.
1: Então vamos falar espanhol. Hola, como estás?
2: Hola, está mole.
0: Eu não acredito nisto. Eu não acredito.
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0: Ai, meu Deus, na Tasca 3 tenho aqui Roberta Miranda. Bem-vinda.
4: Por que não me contou que namora?
0: Porque você não ligou? Se ligasse, eu contava. Ora, boa tarde, menina Esther.
5: Ué, boa tarde, menino Paulo.
0: Olha que saudade, seja bem-vinda.
5: Saudade,
0: oh, saudade. E está tudo bem por aí?
5: Está tudo bem, sim, senhora.
0: Olhe por aqui também.
5: Quanto ao tempo, está espetacular.
0: Há aqui gente muito bonita.
5: Oh,
0: gente lindíssima.
5: Português é toda bonita.
0: Ora, deixa-me ver quem está aqui deste lado. Então, boa tarde.
6: Olá, tu falas espanhol?
0: Olha que duas.
5: Vamos a falar espanhol.
0: É sério.
5: Oh, Elsa. Desculpa lá, Paulo.
0: Olha que duas aqui.
5: Olha, bem-vinda.
0: Eu só preciso de saber qual das duas é que vai pagar a conta. Isso é que é preciso.
6: Espera, calha-lhe sempre ela.
5: O que é que há hoje?
0: Olha, menina, de graça temos fruta e legumes.
5: O quê?
0: E chá. Fruta e legumes.
5: Sim, fruta qual?
0: Fruta, é o que você
6: banana.
0: Quiser.
5: Oh. É banana ou kiwi?
0: É a dieta do kiwi ou da fazer eu? Como tudo menos kiwi.
6: E os legumes, é os tomates.
0: Também há. Porque, né? Ah, e mais, e alface, há tudo pouco. Tudo um pouquinho.
5: Então e a fruta? O morango?
0: Morangos, aliás, há morangos com chantilly.
6: Tá bem. E já estão a já foram de ontem.
7: Você prefere casar ou ser preso?
0: É a mesma coisa, acho eu. Acho que é exatamente a mesma coisa.
5: Olha, eu gosto mais do morango que está em liberdade do que aquele que está coberto. Está sempre fechado, está oco por dentro.
0: Nunca ouvi esta. Morangos em liberdade, sim senhor.
5: Morangos em liberdade. Não serem de estufa.
0: Ai, meu Deus, morangos em liberdade.
5: Outro também dizia, estofo.
0: Já percebi. Não, já percebi. Quando for à praia, vou de morangos em liberdade.
5: Compre da liberdade que são mais gostosos. Ai, mais senhora.
0: Olha, ouvi dizer também que vocês já não se veem há muito tempo também.
5: Ah, pois não.
0: Não é verdade, Elcita?
6: É, mas em sonhos eu vejo outros dias.
0: Ah, em sonhos?
5: Pois, sim. Eu também, em pensamento.
0: Aí vocês costumam sonhar?
6: Sim, e dizemos uma à outra que sonhamos.
0: Não me digas.
6: Olha, sério?
5: Paulo, Elsa não me está a ouvir.
0: Sim.
5: Mas a Elsa ressona muito. Quando está dormindo. Ai, meu Deus.
0: Atenção.
6: Olha, eu ia-te dizer que a Esther está cheia de gás à noite.
5: Aqui me parece uma batoneira.
0: Ora está, uma a ressonar.
6: Uma é para a boca, outra para trás.
0: É sério. Portanto, isto quer dizer, uma a ressonar e outra a sofrer de gases.
5: E outra com os gases. É uma festa?
0: Não, mas será?
5: Não precisamos do brinco ao baile, toda a festa só.
0: Portanto, aliás, até parece que estão a ver a sinfonia lá no vosso quarto.
5: Ó, Paulo, nem queira ouvir. É horrível, assustador. Quem é que
0: ela
5: traz aí? Sou eu.
0: Vou-te explicar. Isto foi a Elsa que mandou a gravação.
5: Ai, que horror.
0: Obrigada, Elsa, por teres gravado. Por teres gravado e enviar para mim. Porque eu adoro receber estas gravações através do WhatsApp.
5: Sim, sim. Muito bem.
0: Mas, espetáculo.
5: Calma, Paulo. Fogo, está péssimo.
0: Atenção, Esther, eu não tenho culpa. Foi Elsa que mandou.
6: Mas foi, sim, senhora.
0: Ora, vamos dedicar para quem, meninas? A Roberta Miranda, bem-vinda.
6: Olha, para ti, vai ser com beijinho.
0: Sim.
6: Vem só para ti, Fred.
0: É só?
6: Sim,
0: então vai para dentro. Um beijinho, obrigado.
6: Vai, tchau, beijinho.
0: Ah, Esterinha, vai dar para quem?
5: Elsa.
0: Já foi?
5: Já foi.
0: Não, e para já? Está ali com decote fora de série.
5: Oh, então, ela gosta e o que é bom é perceber.
0: Então, também é uma verdade.
5: O que é bom é perceber, o que não presta é para esconder.
8: A minha sogra nunca falou mal de mim.
0: Ainda bem, não. Que sorte.
5: É verdade, que sorte.
0: Vai para quem, a Roberta?
5: Olha, a Robertinha vai para o Paulo, vai para a Elsa e vai para todos os meus amiguinhos e amiguinhas que dedicava antes, com saúde e boa disposição para todos e todas.
0: E seja bem-vinda, está bem?
5: E para o Zé Rocha, que gostei, também já não ouvi há muito tempo.
0: Ele anda fugido, anda muito fugido.
5: Anda fugido, anda ocupado.
0: Anda. E depois ficou...
5: Anda ocupado.
0: E depois ficou muito, muito triste, muito triste. Muito triste, está certo.
5: Um beijinho para ele, vai, um beijinho para o Paulo.
0: Obrigada.
5: Tudo bom, vá.
0: Bem-vinda.
5: Obrigada.
0: Deus obrigado. Esther Marques, de Ceia. Vamos a ligar 232-60-1071. Isto é que vai. Aqui uma sorda. Quero passar o que você gosta. Se já enviou SMS, fica à escuta.

0: Espetacular esta canção da Roberta Miranda. Bem-vinda. 42 depois da 5.
1: Aposto que nenhum dos seus ex-namorados segurava o guarda-chuva pra você.
2: Verdade.
1: Ela sabia, cara.
2: Porque todos eles tinham carro. Fecha logo isso que nem tá chovendo.
0: É sério. Estas mulheres nunca estão contentes.
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0: Ora, nos braços de outro. A Agatha vai cantar a seguir. É, Vita.
4: Tu foi enxugar o rosto com a toalha?
0: Pois as lágrimas correm. Correm, correm. Até o Tó correia. Não sei por onde... Anda por onde, Tó?
5: Opa, aqui a passar nela.
0: Nelas Viseu.
5: Nelas Viseu.
0: Pô. Ai, que rica localidade. Que rica localidade.
5: E um quarto.
0: Ah, é, ai, Jesus. A língua desta gente depois sempre pode disparar.
5: Até está escavando.
0: Vai para quem, Agatha?
5: Aqui na roda,
0: o pessoal aí
5: na pesca e partir tudo bom, até amanhã se quiser.
0: Abraço, Tó.
5: Olá, tudo bom.
0: Deus.
6: Quando um homem abre a porta de um carro a uma mulher,
0: porquê? Então o homem é simpático. Então, boa tarde.
7: Boa tarde.
0: Ó, senhor Orlando Henriques.
7: Boa tarde. Você me deixou acabar a frase.
0: Você chamou-me macaco.
7: Macaco.
0: Chamou-me macaco.
7: Eu ouvi entre as pernas de uma moça, um macaco sem orelhas, de narrar com toda a força.
8: Quatro motivos para eu não deixar o meu marido.
0: Oh,
7: também fala espanhol.
0: Também se calhar fala. Olha, vai dedicar para quem?
7: Vou dedicar à minha família, à tua família, conjunto de Brinco Baile, equipa domingo à tarde, a todos os benfiquistas, todo o auditório desta grande rádio que é a Antena Livre das Oveias, e não se esqueçam de falar espanhol.
0: Um abraço, até amanhã.
7: Um abraço, até amanhã.
0: Adeus, obrigado. Ai, as coisas que se aprendem nesta tasca, é sério. Eu tenho uma saudade da tasca ir de férias, tenho mesmo.
9: Se eu largar a minha mulher, ela vai ficar triste?
0: É capaz, é capaz. E vai ficar triste no braço de outros. Então, boa tarde.
10: Boa tarde.
0: Oh, bem-vinda. Está tudo bem aí por, aí por Candosa?
10: Está tudo bem.
0: Olhe, por aqui também.
10: Pronto.
0: Sabe que por aqui não falta nada.
10: Olha, está a ver? Por isso é que eu entrei.
0: Exatamente.
10: Pronto.
0: Olha, hoje temos chá. Qual é que quer?
10: Chá?
0: Sim.
10: Ah, marcha, se não houver outra coisa.
0: Pronto. Obrigo também o outro. O outro que deve estar na outra.
10: E bolinho também há?
0: É. Oh, bem esperava por cá pelo bolo da Glória, que a Glória hoje está de parabéns. E trazer. Se quer ou caraças. Sacana. É que o pessoal, é sério, Rosinha, o pessoal só fala bem de mim em antena. Ai, Paulo, tu és um espetáculo. Ai, Paulo, isto. Mas depois, quando fazem anos de trazer o bolo, está quietinho. Tá?
10: Oh.
11: Quer casar com um solteiro? É bom.
0: É melhor do que casar com um casado, digo eu. Oh, Rosinha, vai de cá para quem é a Agatha?
10: Olha, para todo o pessoal da Tasca.
0: Muito bem. E para beber, o que é que vai querer?
10: Para beber?
0: Sim.
10: Pode ser uma minizinha.
0: Uma mini? Pronto. Sim. É uma para si e outra para o Pedro, certo?
10: Pode ser.
0: Pronto, as duas, 30 euros, está bem? Paga ali na caixa.
10: E se ele não beber, bebeu as duas.
0: É mulher para isso?
10: Mais ou menos.
0: Ah, que trafreira. Agora é mais ou menos. Agora é mais ou menos. Um beijinho, Rosinha.
10: Beijinhos.
0: Deus obrigado. Está Agatha. Nos braços de outro.
12: Você quer que eu deixe meu marido para ficar com você?
0: Não, e depois nos braços do outro. Está caladinha. Vai para dentro. Vamos a ligar. 232-6010.

0: Ora aí está, esta canção é uma vingança. Quando nós não fazemos aquilo que elas querem, elas cantam esta canção. Ou fazes, ou a gente vai se vingar nos braços de outro.
1: Tu é, amor, lá em casa antes de comer, você rede, e aqui você não vai rezar,
2: não? Não, amor, aqui o pessoal sabe cozinhar.
0: Claro, se as pessoas iam saber de cozinhar, não é preciso.
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0: Ora, na Tasca 5, tenho aqui José Ricardo. Agora regressas.
4: Eu estou me sentindo tão feia.
0: Não vás à multióticas que estás a ver bem. Manuela, boa tarde.
5: Boa tarde.
0: Olha, isto é sério, eu saio daqui com a minha cabeça pica-miolos.
5: Não é verdade.
0: Esta gente diz tudo. Esta gente diz tudo.
5: Tudo, tudo.
0: Pronto, eu não sei porquê que esta gente diz tudo. Não sei. Às vezes, atenção, eles dizem aquilo que elas dizem e eles dizem aquilo que devem e aquilo que não devem dizer.
5: Mais nada.
0: Agora trazer bolo? Nada.
5: Pronto, lá estás tu com o bolo.
0: Agora, aqui, olha lá.
5: Até tu acabias de oferecer aos aniversariantes.
6: Eu acho que as vacas estão estragadas.
5: Pois estão, que andam a dar leite em pó.
0: Isso, é verdade. E algumas já dão leite de pacote e tudo. Aliás,
5: estúpido, outro mais estúpido é.
0: Isto são coisas que eu descubro aqui na Tasca. Atenção, que está tudo mais. Olha, o tipo do meu amigo, só para ter leite fresco, ele coloca a vaca na varanda. Ai, não.
5: Então, assim está sempre fresquinho.
6: Eu vejo o meu marido todo dia.
0: Porque estás na varanda. Vais de cá para quem?
5: Olha para o maridicão. Para o maridão, olha para o maricão, olha. Espera, estou até me baralha. O maridão é para ti, vai os ouvintes e participar. E não estou aí na Tasca.
0: Beijinho, até amanhã.
5: Tchau, beijinho, até amanhã.
0: Ai, meu Deus, como é que se vai terminar a Tasca? Tão boa tarde. Tínhamos aqui alguém, já não temos, mas ainda bem. Agora regressas. Amanhã às 9 cá estão. Cristina Ferreira, já a seguir, depois do Arthur Matos. E o António Macedo, às 9 da noite. 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
7: Eu hoje não quero fazer nada.
0: Então vai para dentro. Amanhã às 9. Olá, amanhã. Ai, ai. Seja feliz. Até amanhã.

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0: Oitenta e nove pontos.

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1: 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Boa tarde, são 18 horas.
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10: Bem-vindos, estas são as notícias na Antena Livre. A coordenadora da estrutura de missão para a expansão do Sistema de Informação Cadastral Simplificado, Eugénia Amaral, estará amanhã em Gouveia, no âmbito da consulta pública da Área Integrada de Gestão da Paisagem do Aljão. A visita inclui participação no workshop, redes de monitorização de sensores, drones e teledeteção para floresta, onde a responsável fará pelas 12h15 uma intervenção dedicada ao processo de consulta pública em curso. Durante a tarde, pelas 15h, Eugénia Amaral irá reunir com o Presidente da Câmara Municipal de Gouveia, Jorge Ferreira, no espaço de Conselho. Posteriormente, pelas 15h30, terá lugar um momento de esclarecimento dirigido aos órgãos da comunicação social, durante o qual a coordenadora da EBUPI estará disponível para prestar informações e responder a questões relacionadas com a consulta pública do Aljão. A consulta pública do Aljão, que abrange as freguesias de Cativeus, Ribamondego, Arcozelo da Serra, Rio Torto e Lagarinhos, constitui a primeira iniciativa realizada neste âmbito em Portugal, representando um passo relevante no processo de identificação, validação cadastral e valorização do território nesta área do Conselho de Gouveia. Durante 60 dias úteis, os proprietários interessados poderão consultar as representações gráficas georreferenciadas dos prédios rústicos e mistos abrangidos e verificar se os limites representados correspondem à realidade. Caso identifiquem situações a corrigir, poderão apresentar reclamação pelos meios disponibilizados no âmbito da consulta pública. Este procedimento integra uma etapa fundamental no processo de validação cadastral e futura integração da informação na carta cadastral, contribuindo para um conhecimento mais rigoroso da propriedade e para uma melhor gestão e valorização do território, nomeadamente nas áreas de prevenção de riscos, gestão florestal, proteção ambiental e desenvolvimento local. O Cineclube de Ceia promove hoje à noite a exibição do documentário Joana Baez, A Cantiga é uma Arma, na Casa Municipal da Cultura de Ceia. Realizado por Karen O'Connor, Miri Navaski e Maeve Boyle, o filme acompanha a lendária cantora e ativista Joana Baez durante a sua digressão de despedida, revisitando 6 décadas de carreira artística e intervenção cívica. O documentário recorre a arquivos inéditos, incluindo diários pessoais e registros de sessões de terapia, para explorar aspectos marcantes da vida da artista, desde o ativismo político às lutas emocionais, passando pela relação com Bob Dylan. Segundo a sinopse, Joana Baez faz um olhar honesto sobre a sua vida e percurso, procurando compreender as experiências pessoais e profissionais que marcaram uma carreira de mais de 60 anos. A sessão integra a programação regular do Cineclube de Ceia, estrutura ligada à Associação de Arte e Imagem de Ceia, reconhecida pela divulgação do cinema de autor e de propostas cinematográficas alternativas ao circuito comercial. Os bilhetes custam 1 euro para associados da Associação de Arte e Imagem de Ceia e 2 euros para o público em geral, podendo ser adquiridos no local antes do início da sessão. O município de Mangual tornou-se o primeiro do país a obter a certificação de Mangual Digital com o selo de cibersegurança nível bronze, atribuído pela Imprensa Nacional Casa da Moeda, em parceria com o Centro Nacional de Cibersegurança. A certificação, válida de maio de 2026 a maio de 2029, atesta que o município adotou boas práticas na proteção dos sistemas de informação, na prevenção de riscos e na capacidade de resposta aos desafios da transformação digital da administração pública. Para o autarca Marco Almeida, o selo reforça a confiança dos cidadãos e das instituições na autarquia e serve de incentivo para continuar a investir na digitalização segura e na simplificação administrativa. Os selos de maturidade digital integram o plano de ação para a transição digital, desenvolvido em parceria com o Instituto Português de Acreditação, o Instituto Português de Qualidade e a Agência para a Reforma Tecnológica do Estado. Olhamos agora para o desporto, edição de João Cruz.
11: A subida do Académico de Viseu à Primeira Liga vai trazer mudanças ao Estádio Municipal do Fontelo. No dia em que recebeu a equipa após uma grande conquista, João Azevedo, o presidente do município, anunciou um investimento de centenas de milhares de euros para adaptar o recinto às exigências do principal escalão do futebol português.
12: Lançar já um investimento de centenas de milhares de euros que vai proteger o estádio e os seus adeptos. Isto vamos fazer, lançar já os procedimentos para resolver já o assunto. Dentro do estádio já lançámos o procedimento para a recuperação da pala da bancada principal. Estamos em conversas com o Sr. Presidente da SAD e já temos um compromisso para haver aqui melhorias dentro do estádio. Vamos fazer melhorias também na zona da zona dos partners, dos acessos. Vamos colocar o Fontelo dentro das suas limitações infraestruturais como um estádio que nos honre a receber as equipas que vêm ao Fontelo.
10: O fecho deste bloco de notícias aqui na sua rádio com João Cruz.
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0: Olá, olá, boa tarde, boa tarde. Continuação de uma excelente quinta. Estamos em direto, a melhor hora do seu dia está a começar agora. Aliás, já começou com música nova de Nina. Chama-se O Amor Existe. É o primeiro single do próximo trabalho de originais e que, segundo a própria cantora, marca uma nova fase artística. O Amor Existe parte da ideia de um mundo cada vez mais estranho, acelerado e difícil de compreender. Mas onde continua a existir espaço para a esperança. Boa Nina, estamos a precisar dessas palavras de esperança, de conforto, de acreditar em dias melhores. Este single marca o início da preparação da digressão Debaixo de Água Contigo, que vai andar a percorrer várias cidades do país. Tome nota, Nina confirma a presença do grupo Os 4 e Meia no concerto que vai dar a 13 de março de 2027 na Super Boca Arena no Porto, e este álbum está a suceder a Um Brinde ao Agora. Um brinde então ao agora, à Nina que está de volta, e um brinde a si que está na companhia da Antena Livre de Gouveia. Vamos juntos, vamos a mais música por agora. Até já.
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É colocar a sua curiosidade em alerta máximo. Então vá, sabia ou não que na Austrália pode haver mais cangurus do que pessoas? Pois é, a população destes animais chega a ultrapassar a de habitantes humanos. Estamos a falar de dezenas de milhões de cangurus espalhados pelo país. Isto acontece porque a Austrália tem enormes áreas naturais, pouco povoadas, perfeitas para estes animais viverem e até se reproduzirem. Além disso, tem poucos predadores naturais, o que ajuda a população a crescer ainda mais.

0: caso também pelo menos ir ao play-off, só que na última jornada não conseguiu vencer em Arouca e deitou tudo por terra e acabou mesmo por descer divisão também. O que quero dizer que torna-se sempre deselegante, torna-se sempre complicado quando assim acontece, quando a equipa não consegue de facto vencer também a sua quando a equipa não consegue vencer o seu jogo, também torna-se complicado para de facto depois pedir-se mais alguma coisa. Se não se consegue ganhar os nossos jogos, como é que devemos assegurar a manutenção? Mas aguardemos e vamos ver na próxima temporada, a ver se de facto estará previsto novamente o regresso também desta equipa aos escalões novamente da Primeira Liga. Sabemos que este ano é um ano especial para Viseu, para o Pode Ser de Viseu, porque a Associação de Futebol de Viseu comemora o seu centenário, 100 anos, e de facto pelo menos manter já uma equipa na Primeira Liga é bom, com a subida do Académico, 2 anos seguidos também já é muito bom, de facto, e ter outra na Segunda Liga, portanto, é sinal que o futebol da Associação de Futebol de Viseu, de facto, está a crescer, e está a crescer a passos largos também nestas situações. De facto, que falta, de facto, uma equipa da Associação de Viseu na Liga 3. Vamos aguardar por ver se na próxima temporada, pode ser que haja algum clube daqueles que estão no Campeonato de Portugal, possam ter também já o engenho e também a arte de lutar por essa mesma subida para a Liga 3. Por isso, vamos aguardar e vamos ver também o que é que poderá trazer nessa circunstância. Ainda falando da Associação de Viseu, saúda-se Penal do Castelo, que na última jornada acabou por carimbar o passaporte para a Taça de Portugal, também fruto, neste caso, de... Ou melhor, não foi na última jornada, foi na meia-final da Taça de Sócios de Mérito, em que Castro Daire e Lamela são quem vai disputar a final, e, neste caso, como já são as equipas que têm, então, também o passaporte garantido para a Taça de Portugal, o terceiro classificado também vai, neste caso, o Penalva do Castelo. E, assim, penso que estará tudo dito por hoje.
1: Vamos às despedidas.
0: Muito bem, caro amigo Artur Matos, voto renovado, um fim de semana por aqui, vai ser bastante esportivo, com muitas atividades. Também estava-me a esquecer aqui de uma situação só aqui na Terra da Pé, que é o feriado municipal em Sorrico da Beira, que vai ter muitas atividades também já a partir de amanhã.
1: Um abraço, António Pacheco, até à próxima terça-feira. Foi assim a conversa com António Pacheco nesta nossa emissão de fim de semana do Regresso a Casa, e ainda há pouco ele falou no jogo de final da Taça de Sócios de Mérito, que é no próximo sábado, dia 23, no Estádio Municipal do Fontelo. O Fontelo que vai receber, sim, o último jogo da época, às 20 horas, e este jogo que vai pôr frente a frente Castro Daire Lamelas, a contar para a final da Taça Sócios de Mérito da Associação de Futebol de Viseu. É isso mesmo, e agora, por agora, vamos então para as nossas despedidas. Despedimos então por hoje e por esta semana com o Regresso a Casa. É isso mesmo para todos, a condição de uma ótima semana e até amanhã. Boa noite.

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5: 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São 20 horas.
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7: Bem-vindos, estas são as notícias na Antena Livre. A coordenadora da estrutura de missão para a expansão do sistema de informação cadastral simplificado, Eugénia Amaral, estará amanhã em Gouveia, no âmbito da consulta pública da área integrada de gestão da paisagem do Aljão. A visita inclui participação no workshop, redes de monitorização de sensores, drones e teledeteção para floresta, onde a responsável fará pelas 12h15 uma intervenção dedicada ao processo de consulta pública em curso. Durante a tarde, pelas 15 horas, Eugénia Amaral irá reunir com o Presidente da Câmara Municipal de Gouveia, Jorge Ferreira, no Espaço de Conselho. Posteriormente, pelas 15h30, terá lugar um momento de esclarecimento dirigido aos órgãos da comunicação social, durante o qual a coordenadora da EBUPI estará disponível para prestar informações e responder a questões relacionadas com a consulta pública do Aljão. A consulta pública do Aljão, que abrange as freguesias de Cativeus, Ribamondego, Arcozelo da Serra, Rio Torto e Lagarinhos, constitui a primeira iniciativa realizada neste âmbito em Portugal, representando um passo relevante no processo de identificação, validação cadastral e valorização do território nesta área do Conselho de Gouveia. Durante 60 dias úteis, os proprietários interessados poderão consultar as representações gráficas georreferenciadas dos prédios rústicos e mistos abrangidos e verificar se os limites representados correspondem à realidade. Caso identifiquem situações a corrigir, poderão apresentar reclamação pelos meios disponibilizados no âmbito da consulta pública. Este procedimento integra uma etapa fundamental no processo de validação cadastral e futura integração da informação na carta cadastral, contribuindo para um conhecimento mais rigoroso da propriedade e para uma melhor gestão e valorização do território, nomeadamente nas áreas de prevenção de riscos, gestão florestal, proteção ambiental e desenvolvimento local. O Cineclube de Ceia promove hoje à noite a exibição do documentário Joana Baez, A Cantiga é uma Arma, na Casa Municipal da Cultura de Ceia. realizado por Karen O'Connor, Miri Navaski e Maeve Boyle. O filme acompanha a lendária cantora e ativista Joan Baez durante a sua digressão de despedida, revisitando 6 décadas de carreira artística e intervenção cívica. O documentário recorre a arquivos inéditos, incluindo diários pessoais e registros de sessões de terapia, para explorar aspectos marcantes da vida da artista, desde o ativismo político às lutas emocionais, passando pela relação com Bob Dylan. Segundo a sinopse, Joan Baez faz um olhar honesto sobre a sua vida e percurso, procurando compreender as experiências pessoais e profissionais que marcaram uma carreira de mais de 60 anos. A sessão integra a programação regular do Cineclube de Ceia, estrutura ligada à Associação de Arte e Imagem de Ceia, reconhecida pela divulgação do cinema de autor e de propostas cinematográficas alternativas ao circuito comercial. Os bilhetes custam 1 euro para associados da Associação de Arte e Imagem de Ceia e 2 euros para o público em geral, podendo ser adquiridos no local antes do início da sessão. O município de Mangual tornou-se o primeiro do país a obter a certificação de Mangual Digital com o selo de cibersegurança nível bronze, atribuído pela Imprensa Nacional Casa da Moeda, em parceria com o Centro Nacional de Cibersegurança. A certificação, válida de maio de 2026 a maio de 2029, atesta que o município adotou boas práticas na proteção dos sistemas de informação, na prevenção de riscos e na capacidade de resposta aos desafios da transformação digital da administração pública. Para o autarca Marco Almeida, o selo reforça a confiança dos cidadãos e das instituições na autarquia e serve de incentivo para continuar a investir na digitalização segura e na simplificação administrativa. Os selos de maturidade digital integram o plano de ação para a transição digital, desenvolvido em parceria com o Instituto Português de Acreditação, o Instituto Português de Qualidade e a Agência para a Reforma Tecnológica do Estado. Olhamos agora para o desporto, edição de João Cruz.
8: A subida do Académico de Viseu à Primeira Liga vai trazer mudanças ao Estádio Municipal do Fontelo. No dia em que recebeu a equipa após uma grande conquista, João Azevedo, o presidente do município, anunciou um investimento de centenas de milhares de euros para adaptar o recinto às exigências do principal escalão do futebol português.
9: Lançar já um investimento de centenas de milhares de euros que vai proteger o estádio e os seus adeptos. Isto vamos fazer, lançar já os procedimentos para resolver já o assunto. Dentro do estádio já lançámos o procedimento para a recuperação da pala da bancada principal. Estamos em conversas com o Sr. Presidente da SAD e já temos um compromisso para haver aqui melhorias dentro do estádio. Vamos fazer melhorias também na zona da zona dos partners, dos acessos. Vamos colocar o Fontelo dentro das suas limitações infraestruturais como um estádio que nos honre a receber as equipas que vêm ao Fontelo.
7: O fecho deste bloco de notícias aqui na sua rádio com João Cruz.
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1: Olá a todos, que Deus abençoe. É momento da palavra de vida. O salmista, lá no Salmos 86, 7, ele diz: no dia da minha angústia, clamo a ti, porque me respondes. É Ele que responde. Você que está angustiado, clame a Ele. Aí mesmo, onde você está agora, no seu carro, no seu trabalho, se você se retirar um pouquinho e pedir: Deus, me ajuda, ou mesmo em pensamento,

0: momento, ele vai te ajudar, ele vai te dar uma luz. Essa programação, essa palavra que você ouve agora, já é uma resposta, talvez, da sua oração. Se diz, será que realmente Deus existe? E ele veio para trazer para você. No dia da sua angústia, clame a mim, porque eu lhe responderei. Ele responde, ele está a responder a sua oração, embora pareça que está demorado em acontecer. Se diz, o quanto demora essa resposta em chegar? Então você estava ficando desanimado, triste, abatido. Levante a sua cabeça. Você clamou, você pediu a Deus, então peça a Ele. Você pode dizer assim, em o nome do Senhor Jesus, me ajude. E você vai ver aí um sinal de Deus ainda hoje na sua vida. Se você quer a minha ajuda, está a passar por um problema difícil, o qual você não tem conseguido vencer, então você pode sim nos contactar e nós vamos te ajudar gratuitamente. 218-368-008. 218-268-008. Tá bem? Você pode nos contactar que nós estamos à inteira disposição. Forte abraço. Que Deus abençoe seu dia. Que Deus ilumine os teus caminhos.
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6: 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Boa noite. São 21 horas.
7: A taxa de esforço máxima no crédito à habitação vai ser reduzida. Passa de 50% para 45%. É o destaque desta edição do Pulsar Económico.

O Banco de Portugal vai reduzir a taxa de esforço máxima recomendada na concessão de crédito à habitação, baixando o limite dos atuais 50% para 45%. Esta decisão, que já está a ser comunicada às instituições bancárias, traduz-se num aperto nas regras de financiamento e foi diretamente motivada pela recente criação da Garantia Pública de Apoio aos Jovens na compra da primeira casa. Com o previsível aumento de financiamentos a 100% e o recurso a prazos de pagamento mais alargados, o regulador pretende travar perfis de risco elevado e evitar o sobreendividamento das famílias. Para além da diminuição geral na taxa de esforço, o Banco de Portugal está a estudar a introdução de ajustamentos adicionais às regras em vigor. Entre as medidas ponderadas está a revisão dos limites máximos de maturidade dos empréstimos e a alteração das exceções atualmente permitidas aos bancos. Até ao momento, as instituições podiam conceder 10% dos seus novos créditos com uma taxa de esforço de até 60%, havendo ainda uma margem de 5% para exceder esses limites, balizas que devem agora ser reavaliadas para garantir a estabilidade do sistema financeiro. Um estudo recente realizado pela BPI Vida e Pensões revela que, embora a maioria dos portugueses tenha hábitos de poupança, a preparação financeira para o período de reforma está longe de ser uma prioridade. De acordo com a pesquisa, 63,3% dos inquiridos afirmam conseguir poupar dinheiro com alguma regularidade. Contudo, o principal objetivo destas reservas financeiras é, na sua maioria, fazer face a imprevistos, constituir um fundo de maneio para o dia-a-dia ou atingir metas a curto e médio prazo. Os dados do estudo indicam que apenas 22,1% dos cidadãos que poupam direcionam essas verbas especificamente para a reforma. Este cenário levanta alertas sobre a futura estabilidade financeira dos portugueses, sobretudo num contexto de envelhecimento demográfico e de crescente pressão sobre o sistema da segurança social. A análise sublinha a urgência de promover uma maior literacia financeira e de consciencializar a população para a importância de começar a preparar atempadamente um complemento que garanta qualidade de vida na terceira idade. Em Portugal, ter um emprego já não é sinónimo absoluto de estar livre de dificuldades financeiras, com dados recentes a alertarem para a persistência da pobreza laboral. Quase 9% dos trabalhadores empregados no país encontram-se em situação de pobreza, demonstrando que o rendimento oferido através do trabalho não é suficiente para garantir um nível de vida digno ou fazer face ao aumento constante do custo de vida. Esta realidade é impulsionada por fatores como os baixos salários estruturais, a precariedade laboral e os horários a tempo parcial não voluntários. Este cenário afeta de forma particularmente severa os trabalhadores com menores qualificações, os agregados familiares com dependentes a cargo e os jovens em início de carreira. Apesar das sucessivas atualizações do salário mínimo e das medidas de apoio social, os especialistas sublinham que estas ações não têm sido suficientes para erradicar a pobreza entre quem trabalha. O fenómeno evidencia a necessidade urgente de implementar políticas focadas na melhoria da qualidade do emprego e na valorização salarial, por forma a garantir que o trabalho cumpre a sua função fundamental de assegurar a estabilidade e o bem-estar económico das famílias. A partir de 1 de dezembro, entra em vigor um novo sistema de incentivos promovido pelo governo português, focado na recolha e reciclagem de resíduos de equipamentos elétricos e eletrónicos. Através desta medida, os consumidores que entreguem aparelhos antigos, como uma televisão ou um frigorífico, no momento em que compram um equipamento novo, podem beneficiar de um desconto direto que pode chegar aos 35 euros. O principal objetivo é combater o desperdício e promover a sustentabilidade ambiental, incentivando a entrega adequada de eletrodomésticos em fim de vida para o seu correto tratamento e reaproveitamento. Esta iniciativa enquadra-se no âmbito do regime de responsabilidades alargada do produtor e visa antecipar as metas ambientais que determinam a obrigatoriedade de existir um sistema de incentivo ou de depósito para este tipo de resíduos até 31 de dezembro de 2026. O Banco de Portugal aconselha os clientes que prevejam ter dificuldades em pagar a prestação do crédito devido, por exemplo, a situações de desemprego ou doença, a informarem imediatamente a sua instituição bancária. Ao dar este alerta antecipado, o cliente recebe um documento com os seus direitos e deveres, cabendo ao banco avaliar a sua capacidade financeira. Caso seja viável evitar o incumprimento, a instituição é obrigada a propor soluções de pagamento ajustadas à situação do cliente através do plano de ação para o risco de
incumprimento. Por outro lado, se o cliente já tiver falhado o pagamento de uma prestação na data prevista, o Banco de Portugal alerta que a dívida irá aumentar devido à cobrança de penalizações. Nestes casos, os bancos podem exigir o pagamento de juros de mora, calculados com base na taxa do empréstimo acrescida de uma sobretaxa máxima de 3% e de uma comissão por cada prestação em atraso. Esta comissão não pode ultrapassar 4% do valor da prestação, com um custo mínimo de 12 euros e máximo de 150 euros, a que podem ser somadas despesas adicionais que a instituição tenha suportado perante terceiros.

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2: Quanto mais escura for a noite, mais brilhante são as estrelas. Quanto mais profunda a tristeza, mais está perto de Deus. Mais um dia que passou nesta estrada, que é a vida. Mais um motivo para agradecer pela infinita bondade de Deus. Boa noite, bom trabalho, bom descanso, boa viagem. Seja então qual for a forma, é preciso ouvir, seja bem-vindo a mais uma edição do Expresso. Esta então referente a 21 de maio, é o 141º dia do ano e faltam 222 dias para este mesmo ano acabar e a dia então da ascensão do Senhor. Vamos dizer-lhe também que, olha, se quiser anunciar os seus produtos ou serviços, faça o favor, estamos à sua inteira disposição, é só ligar para nós e juntos teremos a maneira mais fácil e mais cómoda para que o possa fazer chegar mais longe ao seu cliente aquele produto que produz, aquilo que fabrica, aquilo que vende. É isso mesmo que nós tentamos fazer. Olhe, dizer-lhe que estamos com 12 graus aqui por Gouveia, 21 graus aqui por Gouveia, 22 na Guarda, 23 em Almeida, 24 em Pinhel, 24 na Meda, 26 em Vila Nova de Foscoa, também dizer-lhe que incêndio em 23 graus, Tabosa do Carregal 22, Pena Verde 23, Castro Daire 21, Pés da Régua 22, Sinfãs 21, Porto 20, dizer-lhe também que para Moldes 21 graus, para Aveiro 22, para Alcofra e Santa Cruz Trapa 22 também, para Luso e Cantanhede 23 graus, para Figueira da Foz e para Coimbra 21 e para Soura, Leiria e Pombal 23 graus, para Miranda do Corvo e também para Alonja 23 graus e agora para Pampilhós da Serra 23, para o Fundão 24 e para Castelo Branco 26. Bom, vamos lá então iniciar, já sabe que houve então a Antena Livre a partir de Gouveia 89.6 em frequência modulada e também dizer-lhe que fica aí por vossa conta, ou está por vossa conta, 2345-51397, o móvel 964-06-7212. Vamos lá então, para que não aconteça como ontem, que foi mesmo aqui chamadinhas aqui sempre uma em cima das outras. Vamos lá então dizer-lhe que quem liga primeiro tem direito a escolher, quem quiser pode ir junto. E olha, vamos lá então iniciar, já sabe, 2345-51397, móvel 964-06-7212. E dizer-lhe também que depois das notícias, à hora certa, com o Rui Anacleto, cá estamos então prontinhos para levar até si mais uma edição do Expresso. E vamos lá então iniciar.
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2: Exatamente, estamos juntos para ouvir Toto Cutugno, L'Italiano. Estou à sua espera. 2345-51397, móvel 964-06-7212.

Deixa-te-me cantar, é. Deixa-te cantar. O Totó Coutinho. Tema de 1983. Como eu me lembro também quando este tema foi lançado.

0: Exatamente, Toto Cotunho, por italiano. E vamos lá então agora já de seguida para o telefone. Tenho dois ocupados neste momento. E vamos lá então falar com o amigo que está aqui no móvel. É o amigo Eduardo Mota. Eduardo Mota, muito boa noite.
1: Oh, amigo António Mercedes, muito
0: então,
1: boa noite.
0: Então, como é que vai, meu amigo?
1: Limitada quando trabalho na Rádio Antena Livre.
0: Muito obrigado, meu amigo. E como é que vai, meu amigo?
1: Olha, estou a meio de jantar.
0: Está a meio de jantar, é isso mesmo. Olha, e diga-me então uma coisa: vamos ouvir a seu pedido de parabéns, te vou mandar com o Mundo Novo. A quem é que quer mandar os parabéns, meu amigo?
1: Olha, vai para a menina Laura, que hoje faz 8 aninhos.
0: Uhum.
1: E para os pais, que se chama Ríger, e a mãe, Ângela.
0: Muito bem. Um beijinho para
1: ela. Vamos estar a perder muito tempo para todos os ouvintes e participantes, para que eu costumo de casa, uhum, e que também moria, peço desculpa a todas, mas hoje é assim.
0: Muito bem, faz muito bem, meu amigo.
1: Se ligarem, se quiserem falar em mim, falam. Se não quiserem, falam amanhã.
0: Exatamente, é isso então, mesmo. Um grande abraço, meu amigo.
1: Uma grande boa noite, descanso.
0: Muito obrigado.
1: Ti, com todo o respeito, um grande abraço e um beijinho para a sua esposa.
0: Muito obrigado, meu amigo.
1: E também para a sua mãe, e para a sua mana, e para as pessoas que todas digam a mim. E eu digo muito também bem para elas. Pois muito é assim, é mais rápido.
0: Muito bem, um grande abraço. E até amanhã, se os quiser, então. Até amanhã, meu amigo. Até amanhã, se os quiser. Obrigado. E vamos então aqui ao telefone. Tenho um amigo, Fernando Silva. E vamos-lhe bom balão, Fernando. Muito boa noite.
2: Boa noite, amigo António.
0: Então, vamos ouvir aqui a Art Company com a Susana. A quem é que vai dedicar, meu amigo?
2: É para a gente saltar um bocadinho, que isto é as colunas andam assim meio as linhas.
0: A Art Company, Susana, é isso mesmo.
2: Isto está mesmo péssimo.
0: Assisto, vai ao sítio. Olhe, amigo, não é só você que está a queixar, é toda a gente, não é? Quem sofre da coluna é assim mesmo. Este tempo tem tudo a ver, não é?
2: É verdade. Hoje vamos dedicar para a Dona Virginia, para a sua filha.
0: Muito obrigada.
2: Para o seu vinho, para a sua mana.
0: Uhum.
2: Que gosto muito daquela música que ela tem. Eu já te vi ontem.
0: Sim, sim.
2: Eu sou fã dos ABBA.
0: Aba,
2: música,
0: muito bem, estar a ouvir, certamente.
2: E é para toda a sua família, vai para todos os nossos amiguinhos lá na Madeira, na Ilha da Madeira, vai para o Sr. Carlos Ferreira, o Paulo Ferreira, o Sr. Carlos Ferreira do Seguro, o Paulo Ferreira na Suíça, vai para os Estados Unidos, aquele senhor, que é António
0: e no Jersey, sim.
2: Sim, tudo bom para eles, eles estão assim um bocadinho longe, em quilómetros ou em milhas, um termo, chamar. Mas estão dentro do coração.
0: Muito bem.
2: Dos portugueses. É mesmo para todo o mundo.
0: Um grande abraço, senhora, amigo.
2: E para esse senhor, um grande abraço. Acabou de falar que estava na linha móvel. Um grande abraço. Tudo bom para ele e para toda a família.
0: Um grande abraço para si também, Fernando.
2: Um grande abraço e tudo bom. E até amanhã.
0: Até amanhã, se os quiser, meu amigo. Até amanhã. E vamos ainda agora seguindo com parabéns. Te vou mandar o Mundo Novo.

0: feito assim que estivemos a ouvir juntinhos, Mundo Novo. Parabéns, te vou mandar pelo amigo Eduardo Mota, que nos avaliou lá de Enes Pereira. Vamos lá então agora, seguindo para o telefone, e vamos assim muito rapidamente até Coimbra. Amiga Isabel Silva, muito boa noite.
1: Olá, Santana, como vai?
0: Eu estou muito bem. Como é que está a minha amiga?
1: Vai, Santana, devagarinho.
0: Um dia cada vez, não é, minha amiga? Sim.
1: É mesmo. Olha, vai para o Sr. Fernando Silva, para o
0: Sr. Fernando
1: Silva, Dona Lupinda Costa, Dona Beda Lúcia, Sr. Hernando Trancoso, Dona Senhora
0: Hermeni Paiva.
1: Hermeni Paiva, vai para a Dona Rosa da Figueira, vai para aquela família toda da Madeira, e vai para o Sr. Joaquim, para a esposa dele, e vai para a Lola, para a Lucia, e para toda a família do Sr. António.
0: Muito obrigada, minha amiga. Um grande beijinho para si também, até amanhã, se Deus quiser, está bem, minha amiga?
1: Obrigada.
0: Até amanhã, as melhores. Vamos então aqui ao telefone, tenho a amiga Rosalina em Santa Cruz da Trapa. Minha amiga, muito boa noite.
2: Boa noite, Sr. António, e todos os ouvintes e participantes, tenham todos uma boa noite.
0: Pois é. Olhe como é que vai a minha amiga.
2: Pois, cá vimos agora uma grande suadeira do Corral dos Animais,
0: pois
2: ainda estava muito calor.
0: Pois está, pois faço ideia, minha amiga, faço ideia. Olhe, diga-me, não cozem com os velhinhos, a quem é que quer dedicar?
2: Ora, vai cá para esta nossa grande família, que é desta nossa rádio da Antena Liga de Bombeia. Vou começando lá para o senhor Prasto Nova, que contém já parecia que estava melhor, o senhor José Abreu, a dona Lola e os filhos, as melhores para a senhora, a dona Maria e o senhor Joaquim, também nunca se esquecem da gente.
0: Muito bem.
2: A dona Beba Lúcia e a filha Beatriz, o senhor Fernando, que já falou do Pombal, o senhor Hernando da Abreu. A dona Aldina Rosa, a dona Feliz Bela, a dona Terezinha, a dona Ana Maria do Tudo, a dona Irene, o senhor Eduardo Mota, e para toda a gente que está a ouvir, e para toda a sua família, e para si, que tenham todos um bom descanso e até amanhã, senhora.
0: Muito António, obrigada, minha amiga.
2: Muito obrigado.
0: Olha, um grande abraço para o marido, um bem, grande bom, beijinho para si, tudo bom. Tudo bom para vocês dois. E até amanhã, se os quiser, está bem, minha amiga? Deus. Até amanhã, se os quiser, até amanhã. E vamos de agora seguindo com a música pedida pelo amigo Fernando Silva, em Vergulho Bombal, juntamente vai também a Isabela Silva, em Coimbra. Tem tudo a ver com a Silva. E vamos lá então com Susana, com a The Art Company. É isso mesmo, vamos lá então recordar. De novo e fica por vossa conta. 23455 3971 móvel 964067212.

0: Susana. És mesmo da Art Company. Susana. Loving you. É isso mesmo. Vamos lá então agora recordando. E vamos então agora também assim muito rapidamente até à Lusa, onde tem amigo Herménio Paiva. Susana. Então, pelo Fernando Silva em Verão e Pombal. Vamos lá então até à Lusa, amigo Herménio Paiva. Muito boa noite.
1: Boa noite.
0: Boa noite, como é que está o meu amigo?
1: Agora estou-se um bocadinho melhor.
0: Está um bocadinho melhor então, está deitado.
1: Sim,
0: é isso mesmo.
1: Está mais fresquinho.
0: Ah, pois, olha, hoje foi um daqueles dias bem quentes, não é, meu amigo? Para quem tem que andar ao sol, olha. Diga-me uma coisa, vamos ouvir o português imigrante com Linda de Sousa. Quem é que vai dedicar, meu amigo?
1: É, para eu ouvir, para vocês aí, para esse que está do outro lado também.
0: Que vai também com a mesma música, sim, sim.
1: Para a nossa amiga Cristina Ferreira, para o nosso amigo Carlos Ferreira do Luxemburgo,
0: sim,
1: e
0: sim.
1: Para todas as que estão a ouvir, mas especial para todos os imigrantes.
0: Muito bem, é isso mesmo, amigo. Olha, um grande abraço para si. Olha, um bom descanso e até amanhã, se os quiser, está bem?
1: Obrigado, igualmente.
0: Até amanhã, Hermínio, até amanhã, se os quiser. Vamos então, o telefone tem o amigo Paulo Garcia. Paulo, muito boa noite.
2: Boa noite, Sr. António.
0: Então, como é que vai o meu amigo?
2: Mais um dia que passou, de calor já.
0: De calor já. É isso mesmo.
2: Está bom
0: calor...
2: para ir à pesca.
0: Pois, está para ir à pesca e...
2: está bom para ir aos morangos.
0: Ah, também. Há quem anda a apanhar
2: morangos.
0: Exatamente. Olha, ao fundão. Olha, e diga-me então uma coisa. Vai junto com o amigo Hermínio Paiva, português, imigrante. E quem é que quer dedicar?
2: Vou dedicar para a minha mãe, para a minha família, para os meus primos aqui, para todos que gostam da minha lista, que agora neste momento não tem aqui a lista. Para elas vai um grande beijinho, para eles vai um forte abraço. Quem estiver a dar um feliz aniversário, quem estiver a fazer viagem, boa viagem, quem estiver a trabalhar, bom trabalho. Sr. António, um forte abraço para ti.
0: Muito obrigado.
2: Dona Virgínia, uhum. Amana e para a filhota, tá?
0: Muito obrigado.
2: Até amanhã, se os quiser.
0: Até amanhã, um grande abraço, Paulo. Está bem? Tudo bom para si, um beijinho
2: obrigado,
0: para a mãe.
2: Amanhã,
0: tudo bom, até amanhã, se os quiser. Um grande abraço. E vamos lá então agora, não gozem com os velhinhos. Jorge Loureiro pediu a amiga Rosalina em Santa Cruz da Trapa. De novo aí por vossa conta, 2345513 objeto ou móvel 964067212.

0: E foi assim que estivemos a ouvir. Estamos ainda a ouvir. Não gozem com os velhinhos. Olha, qualquer dia já começa a fazer parte também destes velhinhos, não é? E é também assim que vamos de novo para o telefone. Vamos até Coimbra e vamos até Quintel da Lapa. Como viajo rapidamente. Vamos então até Coimbra e depois, como disse, vamos até Quintela da Lapa. O carro tem a minha razão.
1: Eu não tenho 70 anos.
0: Eu ando muito rápido, sou quase como um super-homem. De bengala.
1: Eu sei que há muita gente.
0: Vamos lá então para o telefone e vamos então saudar quem temos do outro lado, do amiga Lola. Muito boa noite.
2: Boa noite, minha amiga Pedrinha.
0: Então, como é que está a minha amiga?
2: Eu estou a ouvir a Pedrinha Antónia.
0: Faz muito bem. Olha, e diga-me então uma coisa: como é linda a minha aldeia com o Roberto Leal, a quem é que vai dedicar a minha amiga?
2: A Pedrinha Antónia, você, a minha madrinha Virginia, a sua irmã, a sua gera, a sua filha, que foi isso, para ser a da minha vida. Sou os meus dois filhos e o meu neto. Está aí aqui. Eu vou fazer um beijinho. Quando vocês aqui estão a ver isso, vai para a dona Soares, que vinha, por ficar no meio de uma missão de vida. Vai para a Jorina, vai para a Viseu, e vai para o hospital para ser para a sua família, para fazer os restos. Vai para a Madeira, para se construir a boa família, para ser a boa família, e ver a primeira pedra, e para o dizer, vai fazer o fim. Para todos.
0: Muito bem,
3: Ela está andando, com a cabeça nas orelhas.
0: A cabeça entre as orelhas, assim é que é.
3: É
0: e diga-me então uma coisa, está bem consigo, com o marido? Andaste por melos, não?
3: Está tudo bem, graças a Deus.
0: Mas anda de volta a dizer, andaste por melos? Não.
3: Diga.
0: Andaste por melos?
3: Vamos primeiro, estão a tirar os assistos a uns para os primeiros outros.
0: Ah, é assim mesmo, tem que ser, minha amiga.
3: É, quando você está a fazer o programa, eu estou sempre a fazer os primeiros.
0: Exatamente, está sempre a primeiros, é assim mesmo. Olha, e diga-me então uma coisa, vai junto aqui com esta música. Como é linda a minha aldeia, claro que aí é onde mora, em Quintal da Lapa também, não fica atrás. É linda, sim, senhora.
3: É verdade, sim, senhora. A nossa aldeia é sempre linda.
0: Exatamente.
3: A todos pode ser linda, mas a nossa é nossa.
0: Exatamente. Olha, e quem é que vai dedicar, minha amiga?
3: Então, olha, vai já ir para a Dona Dona Lola, Dona Fisbela, Dona Gracia, Dona Rosalina, é que o senhor está sempre esticadinho, o outro que falou... Olha, eu esqueço-me, vários nomes todos, pronto. Vai para a Ana Maria de Touro, vai para a Castelo Senhor da Madeira, dos Açores, vai para aquele senhor da Suíça, também fala muitas vezes.
0: Sim, sim. Uhum.
3: É aquele. O que está sempre com muita pressa, passa toda a gente rápido.
0: O Irmão Trancoso.
3: Vai para o Irmão Trancoso, vai para o Fernando Pombal, para o Armando Pinto Silva, vai para o senhor. Agora já me baralhei toda e já me faz pagar fogo.
0: Está em Quintela da Lapa, então devia estar.
3: Vai para a senhora do Recreco.
0: Ai, para a Lucinda Costa, muito bem.
3: Vai para a Irene, vai para a outra senhora que também fala lá de.
0: Muito bem.
3: Isália. Vai para toda a nossa grande família, Bianca.
0: Muito não obrigado,
3: vai ver mal, mas eu esqueço dos nomes dela, sabe que eu estou
0: não
3: a
0: ter.
3: Estou a ouvir o rádio, estou contente a fazer outras coisas.
0: Exatamente. Olha.
3: E portanto, olha, para não ficar ninguém esquecido, vai lá para o Paulo Saraiva também. Hoje anda para lá com os tomates e com os morangos. Vai para toda a nossa grande família. Está na livre.
0: Muito obrigado.
3: Para todos os amigos e inimigos, com tudo bom, uma boa noite.
0: E um abraço. Um grande abraço para o marido, um grande beijinho para si, até amanhã também.
3: Ah, e para si também um grande abraço, imagino para a
0: até amanhã,
3: Medina.
0: Terzinha, até amanhã, se quiser.
3: E para o mês de junho tem que ir até a Senhora da Lapa.
0: Muito obrigado, olha, muito obrigado. Está feita o convite.
3: Vamos trazer a feirinha à Clemiana, vocês têm que
0: cá vir. Exatamente, muito obrigado. Olha, fica o convite feito, está bem?
3: Boa noite, até amanhã.
0: Até amanhã, se quiser, até amanhã. Exatamente, então, bom trabalho. E até amanhã. Vamos agora seguindo Linda de Souza, o português imigrante, juntamente foi também o Paulo Garcia em Coimbra.
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0: De novo aí por vossa conta, 2345513971 móvel 964067212.

0: E foi então assim que estivemos a ouvir juntinhos Linda de Sousa, um português imigrante. Olha, e vamos lá então para o telefone. Claro que os telefones não param. Vamos lá então para o telefone, para o móvel. E vamos então até Penacova, Dolores Almeida. Muito boa noite.
1: Boa noite, António Macedo.
0: Como é que está a minha amiga?
1: Está tudo ok, está tudo bem.
0: Ainda bem, minha amiga. Olha, e diga-me de uma coisa, vamos ouvir Nelson Costa, padre, rumo à sacristia. E para onde é que vai a sacristia? Diga-me lá.
1: Olha, a sacristia vai.
0: Vamos pôr lá atrás da igreja, não é?
1: A padre é que vai, a pedra é que segue. Vai para a minha filha, para o meu filho, para os meus filhos, para os meus netos, para a Lucinda Costa, para a Rosa Maria, para a Cristina, vai para todos os ouvintes e participantes, vai para o senhor Armando Trancoso.
0: Está a ouvir, Armando Trancoso.
1: E vai, pronto. Vai para o António Macedo e família, e para um beijinho para a Dona Virgínia, e para a sua mãe, para a sua menina, e para o seu Gil, para toda a sua família. E até amanhã, se Deus quiser, se eu estiver aqui
0: até amanhã,
1: a esta hora.
0: Ah, estiver. Então, pronto. Para onde é que vai amanhã?
1: Não sei, só que estiver a esta hora aqui na cozinha.
0: Se Deus quiser, minha amiga. Gosto muito de falar consigo.
1: Mas não caí. Quando tentaram uma
0: coisa, eu sei, minha amiga, eu sei. Eu sei, olha, é vida, minha amiga, é vida.
1: Mas estão-me a chamar e eu não posso entrar, então já está ocupado.
0: Pois é, olha, minha amiga, é assim mesmo, aqui é uma rádio muito concorrida. Olha, sabe quem é que está aqui do outro lado do telefone? Está o Armando Trancoso, quer lhe dizer boa noite?
1: Quero, pois. Então, ele é nosso amigo há tanto anos.
0: Exatamente, Armando. Diga boa noite à Dolores Almeida.
2: Muito boa noite, dona Dolores, para si, para toda a família.
1: Boa noite, senhor Armando. Temos amigos já há muito anos.
0: Há muito ano mesmo, há muito ano.
1: Sim, senhor. Para onde eu vou, ele também anda. Já andou em Arganil, mas agora já há muito lá no bairro.
0: Exatamente.
1: Andou daquele lado.
0: E agora
1: também aí anda, eu sempre ouvi esta emissora. Só que não podia dizer, só uma vez depois acabaram.
2: Mas tem uma coisa, é que eu vou à sua boleia, mas a senhora era melhor ir à minha, porque eu não chego a conduzir, era muito melhor.
1: Ah, não quero ver. Eu não quero ver.
2: A senhora já não chega a conduzir,
1: conduz também. Já apanhou as melancias todas?
2: Já, mas agora ainda estou a dar banho aqui aos cavalos.
0: Armando, já falo consigo. Ó, Dolores, completo lá então a dedicatória, está bem?
1: Pronto, está bem, velho.
0: Olha, para quem quer dedicar mais?
1: Já acabou.
0: Muito bem. Olha, um grande beijinho para si. Gostei imenso deste bocadinho. É saudável falarmos assim.
1: Olha, a gente sempre fazemos cada pacote e uns jogos.
0: Pois é, olha, um grande beijinho. Faz-nos lembrar, velhos tempos. Um grande beijinho para si. Um abraço para o marido e até amanhã, se Deus quiser, também.
1: Lembra quando ele ia dizer à Cristina a apoiar, que andava a apanhar feijão e assim.
0: E continua.
1: Um trabalhador,
0: muito trabalhador. Olha, até amanhã, se Deus quiser, também. Até amanhã, minha amiga, até amanhã. E vamos então aqui ao telefone, onde está o amigo Armando Trancoso. Oh, meu amigo, cheia aqui a suor, meu Deus, é transpirado.
2: Muito boa noite, António.
0: Boa noite.
2: Mais uma vez para si, para a esposa, para todos os colegas, para todo o auditório também. Eu ando aqui a dar banho e a pentear os cavalos também.
0: Pois é, pois é, é isso mesmo. Olha,
2: e à noite é mais pesquinho, está a
0: perceber. Pois é, pois é.
2: Não relixam tanto.
0: Pois não. E vai junto então com a música, digo, a amiga do Lojo Almeida em Penacova, para arrumar a sacristia. Não sei onde é que ela vai arrumar, mas vai arrumar certamente. E a quem é que quer dedicar?
2: Eu tenho que arrumar os cavalos, é quase igual também.
0: Lá. Muito bem. Olha, boa comparação. Olha, diga-me então, a quem é que vai dedicar?
2: Vou dedicar para si, para a esposa, para a mana, para a filhota, para o genro, para toda a família, para todos os colegas, respectivos senhores também, não esquecendo da Cristina Ferreira e toda a família dela também, todos os tantos colegas de família.
0: Está por cá sempre de manhã.
2: Hoje, aí, com beijinho para toda a família. Para o senhor José Abreu e esposa, o senhor Plácio Nobre e esposa, dona Filomena Pedro e para o senhor Armênio Paiva. Armênio, eu disse Armênio, não foi? Armênio Paiva. Para o senhor Ruben, para o senhor Paulo Garcia, para a dona Terezinha dos Queijos, dona Rosalina, dona Aldina Rosa Moquim, dona Vera Lúcia, ela vai ser senhora, dona Fernando Silva, e as respectivas famílias pelos filhos, e para todas as outras pessoas que estão a falar no meu nome, a dona Cisbela, dona Gracinda, eu peço desculpa que é natural que não me lembre de
3: exatamente,
2: todos,
3: é isso
2: para
3: mesmo.
2: Todas aquelas pessoas que estão a falar para mim, falar no meu nome, e as respectivas famílias, para todas as horas, desejo a todos a continuação de uma excelente noite, beijinhos e abraços para todos.
3: Muito
2: e
3: bem.
2: Se conseguir, só falo consigo lá para o dia 22 deste mês.
3: É isso mesmo. Olha,
2: agora vou dar banho ao
3: caso. Muito bem. Faz-me a beijar, senhor, por lá cerca também.
2: A sacristia, eu arrumo aqui os cavalos.
3: E veja lá, senhor, um cavalo por lá cerca. Que também, meu amigo, até amanhã.
2: Até amanhã,
3: se Deus quiser. Até amanhã. E vamos lá, como é linda a minha aldeia, Roberto Leal. De novo, aí fica por vossa conta 2 3 4 5 5 1 3 9 7 1 móvel 9 6 4 0 6 7 2 1 2.

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5: 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É meia-noite.
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